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0: Bom dia, bom dia, bom dia. Programa Cafeína, aqui na tua preferida manhã de quinta-feira, hoje 24 de setembro de 2026. A semana vai ser curta, amanhã feriado nacional, tolerância, ou seja, fim de semana prolongado. É um prazer estar na sua companhia. Sérgio 26. Vamos fechar a campanha de comprar bicicleta na próxima semana, portanto, quarta-feira e quinta-feira vamos ter os nomes dos convidados que vão estar aqui, de todos aqueles que fizeram a sua contribuição, alguns, né? Vão estar aqui e na sexta-feira vamos então oferecer a bicicleta ao nosso irmão Chico Atoi. Ele vai estar aqui. E então, já sabes, vamos fechar na quarta-feira. Então, ainda continua. Está aí o número 875891606. 875891606. Qualquer valor que você enviar vai fazer alguma diferença. Se é 5 metros de caixa, é 10, se é 15. Enfim, nós estamos. Estamos a fazer o quê? Queremos juntar um valor para comprar a bicicleta. Então, já disse, sexta-feira, Chico Otoi vai receber a bicicleta aqui no estúdio da Rádio Cidade. E você que fez a sua contribuição, se calhar vai ser um dos convidados. Vai ser um dos convidados. Vai ser muito bom. Muito bom. Depois de Chico Otoi, vamos atacar a outra pessoa. Então faça isso. Se você tem um coração grande, estenda a mão, envie aquilo que você tiver. E um bom gesto. Está aí o número 875891606. Esta campanha vai terminar na próxima semana, quarta-feira. Ok? Eu sei que alguns não têm. Alguns vão conseguir, se calhar, mais logo. Enfim, então está aí o número 875891606. Boa quarta-feira.
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0: Um grande abraço. Guaraguara, Nova Sofala, Bândua, Massanzana, Chope, Nhamatanda, Tica, Mafamiso, Dondo. Um grande abraço, Beira. E já disse, amanhã, feriado nacional, fim de semana prolongado. Cuidado, 6h28.

Aí no Chapa, tá-se bem aí no Chapa? Ok. Boa quinta-feira, Carla Sarmento está a acompanhar esse programa a partir da Ponta Gêia. Já sabes, eu estou ligado ao Facebook. É só enviar a sua mensagem para Sérgio Veliz. Termina com Z. Sérgio Veliz. Diga como é que você acordou e deixa ficar uma mensagem para alguém. Outra via, 85 10 57 291. 85 10 57 291. Hoje é tipo uma sexta-feira, né? Mas atenção, mais logo depois de job, fim de semana prolongado, amanhã sexta-feira. Yes! 6h37.

0: Bom dia, minha Sazimni 43. Daqui a pouco, um grande trio moçambicano composto por Marco Êxodos, de Milton Mike e Susana. Vamos ouvir daqui a pouco aqui no programa Cafeína. Bom dia, Luís João Anifa, a partir da zona do Tic Tac. Bom dia, mano Sérgio, na boa. Estou de boa. Vou acompanhar o seu programa até às 9. Quero felicitar a minha filha Zaidinha, que hoje faz 5 anos. Parabéns. Parabéns. Vamos lá ver a outra mensagem de... Esta mensagem de Adelino. Adelino Manuel, bom dia. Mano Sérgio e toda a sua equipa de Rádio Cidade. Acordei muito bem. Já estou ligado diretamente do Six Mile. Mando beijos para a minha linda Cisa. E não se esquecendo da minha filha Riesa. Boa quinta-feira, Mano Sérgio. Bom trabalho. Cafeína com Sérgio Vilhena. Muito obrigada. Vamos lá, agora vamos descer para 10 57 291. Vamos lá conferir essa mensagem, como isso assim. O programa Cafeína. Cafeína. Vamos a isso. Esta é a mensagem do nosso amigo Romão Chauca. Um grande abraço. LG Bitkiller.
1: Ok. Primeiro aquele drop. LG on the beat. Depois aquele...

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3: 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Bom dia, 7:18, Bojo Mendes, Nila.

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1: Bom dia, 7h50. Estamos a caminho das 8. Hoje é quinta-feira. Semana vai ser curta. Amanhã é feriado. Fim de semana prolongado. Estamos em grande a fazer a campanha, então, para comprarmos bicicleta. Queremos oferecer uma bicicleta nova ao nosso irmão Chico Otoi. Ainda ontem conversei com ele, andou incomodado, mas já recuperou. E ele, na sexta-feira, estará aqui para poder receber a sua bicicleta. Não, amanhã, próxima semana. Então, vamos encerrar a nossa campanha na quarta-feira. E quinta-feira, você, se calhar, vai ser um dos convidados. Vamos escolher a todos aqueles que fizeram a sua contribuição. Então, não deixe de fazer. Eu sei que a vida está difícil, mas o pouco que conseguimos é sempre bom dar quem precisa. Então, estamos a juntar esses valores todos. O grande objetivo é de atingir 8 mil, mas tenho fé que na sexta-feira vamos oferecer a tal bicicleta. Então faça isso. O número está aí, 87-5891-606. 87-5891-606. Não tenha vergonha. O valor está a crescer com 5, 10, 15, 20 mil de caixa, enfim, aquilo que você tiver. A 87-5891-606. Tenho dito várias vezes. Há pessoas que guardam muito dinheiro e não sabem fazer uso, não sabem ajudar. Mais tarde, perdem-se de dinheiro. Você pode pegar uns 5 mil, vai gastar na barraca, dia seguinte não tem dinheiro. Porque você não soube como usar. Então é sempre bom dar aquele que precisa. Todos nunca vamos estar em cima. Mas Deus coloca alguém, algumas pessoas para estar em cima, para olharem para aqueles que estão embaixo. Então é assim, faz parte da vida. Não vamos morrer com nada, lá na cova vamos sem nada. Nem sua casa vai levar, nem seu dinheiro vai levar. Quer dizer, estamos de passagem. O que você tem, o que você tem, não é seu. Está a título de empréstimo. Não vai levar nada. Então, vamos fazer coisas boas aqui na Terra. Não é assim? 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Esta campanha vai encerrar na quarta-feira. E sexta-feira vamos estar aqui para oferecer a bicicleta ao nosso irmão Chico Otoi. Depois vamos atacar uma outra pessoa. Então, se você tem alguma preocupação, eu sei que não são todos. Todos nós estamos mal. Mas há pessoas que estão a atravessar uma situação extremamente difícil. Então elas precisam, de facto, de ajuda. É só você enviar uma mensagem para 85-10-57-291. Mano Sérgio, estou muito mal. Eu estou doente, eu preciso disto, preciso daquilo. Envie a sua mensagem para 85-10-57-291. Vamos avaliar a sua situação. Ou pode ir para o Facebook Sérgio Velés e enviar a sua mensagem. Quem sabe, se calhar, o próximo vai ser você. Hoje é Chico Otoi, amanhã pode ser você. Então, mais uma vez, já disse que a campanha vai terminar na quarta-feira.
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1: Muito bem, agora vamos aprender. Hein? Vamos aprender, é muito bom aprender. Evitamos cometer erros. Eu ontem aprendi uma coisa muito interessante que tem a ver com abstinência. Quando você deixa de fazer alguma coisa, tipo um vício, você está habituado àquilo e o cérebro está ali. É ativada a dopamina. Para você deixar é muito difícil. Alguns dizem, eu não estou a conseguir. Não é nada fácil. Numa fase de abstinência, quando aparece uma vontade, porque sempre vai estar na sua mente. Quero explicar melhor. É assim. Por exemplo, você namorou com alguém, casou com alguém, envolveu-se com alguém, sexualmente. E essa pessoa oferecia um prazer intenso. Mas prazer não é tudo na vida. Ela oferecia um prazer intenso. Mas outra parte não lhe ajudava. Falta de respeito, falta de responsabilidade. Porque neste mundo nós estamos para cumprir um propósito. Quando você se junta a uma mulher, ou você se junta a um homem, é um propósito. Para construir família. Então não tem nada a ver com prazer. Porque prazer tem a ver com o quê? Um sentimento. Você hoje sente, amanhã pode não sentir. Então, o que acontece? Quando você percebe que aqui já não dá, eu tenho que ir atrás de alguém que me oferece um prazer intenso, mas é uma pessoa que ajuda a construir, ajuda a crescer. Então você passa para essa pessoa. Quer dizer, você vai, junta-se a essa pessoa. Vai chegar um tempo em que a mente vai querer recordar aqueles momentos bons. E nesse período, podemos considerar um período de abstinência, que o período mais intenso é de 20 minutos. Quando você resiste os 20 minutos, você já consegue vencer a tentação. Só dar um exemplo. Isto serve para aqueles que são alcoólatras, fumam muito cigarro, enfim. Todos nós temos um vício. Mas existem vícios que são bons, existem vícios que são maus. Estou a falar dos vícios que não são bons. No período em que você é tentado numa pressão de 20 minutos, quando você resiste, então você consegue vencer. É, quando aparece um pensamento, que tal? Liga lá para aquela pessoa para marcar um encontro. Mas você vai dizer: não, eu não posso fazer isso. Eu tenho mulher aqui em casa. Eu vou sair hoje, gastar dinheiro, ir alugar um quarto para dormir com uma mulher, enquanto aqui não tem arroz, não tem. Quer dizer, você vai cortar tudo isso. Então isso exige um grande exercício. Quer dizer, um exercício. Não é automático. É preciso praticar todos os dias. Você, porque muitas vezes está num sítio, não consegue travar a sua língua, quer dizer, fala muito, irrita-se facilmente. Então, faça esse exercício. Porque no caso de discussão, numa discussão, se alguém aparece para lhe provocar, o que é que a mente faz? Quando você responde, ele, quer dizer, é uma forma de ativar o modo alívio, responder. Quer dizer, quando você ativa o modo alívio, já não aparece a sabedoria. Enquanto você devia, quando você fica mais calmo, você tem a capacidade de raciocinar e usar a sabedoria. Não vai responder. Você vai retirar-se desse sítio. Então, quando você responde, é uma forma de a própria mente ativar o sistema de alívio. Quer responder. Eu não posso perder, eu tenho que ganhar também. Tudo é mentira. Mas quando você fica calado, você consegue vencer. São tentações. Todas essas narrativas estão criadas na nossa mente. É como um pensamento. O pensamento não é um facto. É uma interpretação. Está ouvindo? Por isso você pode pensar, não vai ganhar nada. O segredo é agir. Isto tem a ver com psicologia. Então, é muito bom aprender, hein? Ora bem, então vamos lá. Vamos começar assim. Nenhum homem morreu por estar solteiro durante demasiado tempo. Nenhum homem. Mulher também. Nenhum homem morreu por estar solteiro, nenhuma mulher morreu por estar solteira durante demasiado tempo. Mas incontáveis homens ou mulheres perderam a sua identidade, a sua paz e o seu propósito por entregar o seu amor a um homem ou uma mulher errada. Estar sozinho ou estar sozinha não te vai matar, mas contentar-te com o caos vai lentamente consumir a tua alma. Escolha a paz em vez do drama. Mas os seres não apanhei bem. Ok, vamos lá. Nenhum homem, nenhuma mulher morreu por estar solteiro, ou seja, por estar solteira ou solteiro, durante muito tempo. Mas muitos homens, muitas mulheres perderam a sua identidade, a sua paz e o seu propósito por entregarem o seu amor a um homem ou a uma mulher errada. Estar sozinho, estar sozinha, você não vai morrer. Não vai morrer, mas contentar-se com migalhas, com o caos, vai lentamente consumir a tua alma. Escolha a paz em vez do drama. Eu, já há alguns meses, eu aconselhei, eu tenho ajudado muita gente. eu aconselhei alguém. Ele lutou tanto, tanto, tanto, gostava muito daquela mulher. Mas aquela mulher não oferecia paz. O homem estava a emagrecer. Eu muitas vezes conversava com ele. Eu percebi que ele perdeu a sua autoestima. Quando chega esse tempo, você está perdido. Você já não consegue andar bonito, já não consegue guardar dinheiro. Quer dizer, você fica. É um homem devasso. Você perde a sua essência. Você passa, quer dizer, deixa de se amar e começa a amar a outra pessoa. É a coisa mais perigosa. Eu sempre conversei com ele. Eu sempre o orientei. Eu disse, não, aquela mulher não é para si. Você está a lutar. Ela decidiu escolher o caminho que ela quer. Deixa ela em paz. Ele foi insistindo, deixa em paz. E ele sozinho percebeu, foi ver, não. E já há algumas semanas conversou comigo. Disse, graças a Deus, livrei-me daquela situação. Ele até hoje diz, quando ele olha para aquela mulher... Quer dizer, nem parece que ele dançou muito. Nem toda a gente, quando está conosco, nem toda a pessoa que aparece para estar consigo vai morrer consigo. Alguns aparecem para ensinar, para trazer alguma lição... E há quem aparece para ficar consigo para o resto da vida. Quando Deus não quer saber de alguém para estar consigo, se não é a escolha de Deus, ele vai tirar essa mulher. Se Deus preparou grandes coisas na sua vida, ele sabe... O coração da pessoa que está consigo. Ele não vai permitir você partilhar essas coisas com uma pessoa perigosa. Ele vai tirar a si. Quer dizer, ele vai tirar essa mulher. Vai tirar esse homem. Você não vai perceber, mas mais tarde vai perceber. As pessoas não vão perceber. Nenhum ser humano entende como Deus age. Ele vai tirar. E mais tarde você vai perceber... Ei, é por isso que há homens que hoje estão a trabalhar, quer dizer, não têm tempo para descansar, mas não estão a desenvolver. Não conseguem comprar casa, não conseguem comprar carro, quer dizer, está de um lado para o outro, está a dançar. A mulher trabalha, mesmo assim a vida não está a andar, alguma coisa não está bem. Quando você se junta a uma mulher, você se junta a um homem que é uma escolha de Deus, em pouco tempo, mesmo ganhando pouco. Eu já conversei com um amigo, ele foi à reforma ganhar 12 mil meticais. Ele conseguiu construir 3 casas. E hoje ele tem uma renda mensal de quase 80 mil. Eu, quando perguntei, como é que você conseguiu fazer isso? Ele disse, não, eu tenho boa mulher. O grande segredo é escolher. Escolher. Quando as pessoas estão juntas, elas devem seguir o mesmo caminho. Não querer ir à esquerda, outra, não vai dar certo. Não vai dar certo. Eu aconselhei um outro caso, um outro irmão. Eu disse, não insista isto aí, não vai dar. Você quer agradar às pessoas. Está a insistir, ah não, meus filhos, não vale a pena. Filhos amanhã vão crescer, vão perceber porque é que a minha mãe não está com o meu pai. E este irmão acabou apanhando trombose. E esta mulher está folgada. Está aí, de um lado para o outro. Eu perguntei, o que é que você ganhou? Você insistiu. Muitas vezes é o mal que coloca esses pensamentos na sua cabeça. Que você não pode perder. Por que não pode perder? Se nós na vida ganhamos e perdemos. Quando não dá, não dá. Não procura negociar a sua paz. Estar em paz é a melhor coisa. Mesmo sem comida em casa. Mas quando você tem paz, é a melhor coisa. O que adianta você ter uma geleira cheia, dormir numa cama de 50 mil, ter 4 quartos, enquanto você não tem paz? Tem sentido? Não tem sentido. Outro quando acorda, enfim, não tem bicho, se calhar lá para as 12, como é boa chima, mas é respeitado lá em casa, há um bom ambiente, ele está em paz. Quando vai dormir, dorme tipo uma criança. E há muita gente a sofrer. Está a sofrer porque está a insistir aquilo que não dá. Eu não posso deixar essa mulher, ela é bonita, não sei o que é, mas não respeita. Eu não posso deixar esse homem porque ele é charmoso, ele não sei o que é. É um gato. Não, esquece lá isso. Esquece. Está a seguir o mesmo caminho? Vocês estão a usar a mesma linguagem? Olha lá para o seu amigo. Está a evoluir. Você não. Outro ganha 10 mil, 15 mil, está a evoluir. Outro ganha 50, 60, não está a andar. Passa a vida nos bares. Hoje, como hoje é quinta-feira, amanhã é feriado, não vale a pena. E já recebeu o salário, vai ficar 3, 4 dias. Mas que tipo de vida é esta? Que vida é essa? Algumas mulheres estão a sofrer. Como é possível você, mulher, ficar 4, 5 dias sem dormir com o seu marido e ouvir dizer que está num sítio? E você fica ali, ah não, não posso ir para casa dos meus pais, porque não, lá está cheio de fome, mas o que é isso? Olha para si. Ah, sinceramente. Sinceramente. Fungulamaço, ou fungulamento, não pode agonar. A vida é muito curta. Estamos todos de passagem. Quem não dá, deixa. Quem não dá, deixa. Eu não sou apologista de separar as pessoas. Não, não, não. Mas há casos que muitas vezes comprometem a sua saúde mental. Porque quando você não está bem bolada, não anda, trabalho, no serviço, é um problema. Há pessoas que estão a andar, quer dizer, saem de casa em plena baixa da cidade, quer dizer, está a circular na rua, é uma carcaça, mas a mente está, quer dizer, está escangalhada. Não é dinheiro, não são bens materiais, é paz, respeito. Você está a sair de casa, que não tem papo nem dormir com a sua mulher, quer dizer, está a viver assim mesmo. Hoje, qual é a data? 24. Se calhar que o salário já entrou e hoje não vale a pena. Amanhã e sábado é para chegar até onde? Você está a assistir, está a ver que a coisa não está bem. E você não pode reclamar porque tem medo de perder a pessoa. Ah, sinceramente. Sinceramente. Estou a falar consigo, você que está aí. É vida esta aí? É vida mesmo? Você está neste mundo para viver assim? Ah, não, eu tenho filhos. O que é que... Não, não, não, não, não. É um desafio. A vida não é brincadeira. Viver não é brincadeira. Viver exige sabedoria, não esperteza. Há pessoas que já passaram por essa situação que você está vendo. Mas quando você diz, eu não aceito, eu não aceito. E você abrir o seu coração, colocar Deus aí. Porque Deus, a sua vida é disputada por diabo e Deus. Então você deve escolher, vai para onde? Diabo veio para roubar, matar e destruir. Mas Deus não. Deus não. Então tenha fé. Acredite que os bons dias virão.

0: Bom dia, é a última parte do programa Cafeína, nesta manhã de quinta-feira, hoje 24 de setembro de 2026. São 8h22, daqui a pouco temos o assunto do nosso irmão António. Está a ser muito criticado. Hã? Está a ser muito criticado. Sabes porquê? Hã? Sabes porquê? Daqui a pouco.
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0: Campanha Compra Bicicleta para o nosso irmão Chico Otoy vai terminar na quarta-feira. Quinta-feira vamos escolher, as pessoas vão ficar a saber, aqueles que vão poder estar aqui para testemunhar, ou seja, aí do outro lado, eles aqui, vamos oferecer a bicicleta na sexta-feira. Queremos oferecer sexta-feira. E tenho fé que vai dar tudo certo. O que você envia vai ser muito importante. O que você envia pode ser importante. Para não falar daqueles que já enviaram. Então está aí o número 87-58-91-606. Não tem problema, meu irmão. 5 meticais faz alguma coisa. Alguma diferença. 10 meticais faz alguma diferença. Então é sempre bom ajudar. Se você hoje gasta 20, amanhã vai ter 100, 200. Enfim, Deus sabe o que você está a fazer. Deus sabe o que é que você está a fazer. Vamos lá. Aqui eu recebi uma mensagem. Bom dia, mano. Fala em nome do meu pai Armando Francisco. Mora no distrito de Tica. Está em Tica, distrito de Nhamatanda. Ele tem 14 filhos e esses filhos vieram fruto. Esses filhos são de uma única mulher. De dois casamentos. Dois casamentos. O primeiro casamento teve 5 filhos e que é com a atual 9 filhos. Mas lá em Tica ele depende da Machamba. Depende de Machamba. E pesca para conseguir alguma coisa para comer. E uma forma de ajudar e ter uma banquinha simples. Ele quer ter uma banca. Por esse motivo estou a pedir uma ajuda. Um valor simbólico. Vamos avaliar essa situação. Vamos avaliar. Depois vou conversar consigo. Vou conversar consigo em off. Vamos avaliar. Muita gente quer ajuda sim, mas tem aqueles que

0: precisa, mas está mal. Que quando acordo, epa, é difícil comer, dorme assim. Precisam, vocês precisam. É, muita gente está a sofrer. Muita gente está a sofrer. 8h25. Então já disse, a campanha, a vaquinha que estamos a fazer, ela vai terminar na quarta-feira. E quinta-feira vamos escolher as pessoas que vão estar aqui, não é? Já agora quero agradecer o nosso irmão Manuel Zacarias, fez a sua parte. Muito obrigado. Então faça isso. Faça isso, pega um telefone, tem alguma coisa aí, se eu enviar, enfim, vai ser muito bom. Vai ser muito bom sexta-feira e vai pegar fogo aqui. Vai pegar fogo!
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0: Muito bem. Vamos lá. Mano Antônio está a ser criticado. O pai perdeu a vida quando ele tinha 4 anos. E a mãe sempre batalhou para o Mano Antônio poder estudar, ser um menino educado. E ele tinha uma irmã, só que a irmã perdeu a vida. Então ficou só ele, é o único filho da mãe. Então foi crescendo, estudar, a mãe a batalhar e tudo, custear a escola dele, vendia bolo, carvão, enfim, e conseguiu entrar na faculdade, estudou e tudo. Hoje está a trabalhar, está a ganhar muito bem. É casado, então, ele está a alugar uma casa. E ele conseguiu um valor, sempre foi o sonho dele. O dia que eu tiver dinheiro, eu tenho que construir uma casa para minha mãe. Então ele fez isso. Ele comprou um terreno, construiu uma casa muito grande para a mãe. Uma casa de luxo. Ofereceu à mãe. Então as pessoas estão a criticar. Por que você não construiu para a sua esposa? Em vez de construir para a sua mãe. Você já tem mulher, está a alugar. Tem filhos. Você vai construir para a sua mãe. Então, ele fez bem ou não? Mano Antônio, fez bem ou não? Foi construir primeiro casa para a mãe. A esposa ainda não tem casa. Liga lá, 87993948. 87993948. Está a ser criticado. E a esposa está muito zangada. Então, fez bem ou fez mal? Tinha que construir primeiro para a esposa? E não a mãe? Hã? Bom dia. Bom dia.
2: Alô, bom dia.
0: Como está?
2: Ah, eu estou bem, muito obrigado.
0: Tudo bem, graças a Deus. Com quem falo?
2: Está a falar com o Manuel.
0: Manuel, o quê? Capitão Food.
2: Na Mobeira.
0: Ah, está a falar da Mobeira, ok. Muito bem.
2: Nós falamos mais junto aqui. Eu estou a falar ainda mesmo aqui na Mobeira.
0: Ok.
2: Eu tinha ficado também muito tempo aí, sem dar a ligação. Ontem que retornei, talvez para ter uma ligação. Estou a falar aqui mesmo na Mobeira.
0: Está tudo bem consigo?
2: Ah, aqui está tudo bem. Você também lá, está também.
0: Eu estou bem. Você é que está a avaliar o meu trabalho. Eu estou aqui. Eu estou aqui, você está aí. Não sei se estou a fazer coisa boa ou não.
2: Eu estou aqui. É assim, a gente só fica a comunicar, mas já... Pelo menos a pessoa tem que dizer onde está para ser conhecido, no lugar onde está. É a melhor forma.
0: Muito bem. Ok, vamos lá então ao assunto que nos interessa. Mano António fez mal construir casa para mãe e não construir casa para a esposa?
2: E aí, o meu exemplo é aqui, quer dizer assim, ele pensou construir casa para a mãe e a mulher ficou naquela intensificação de proibir que pá, não poderia fazer isso. Epa, a mulher não podia dar que, ideia nada. Está vendo? Então, pelo menos que ele pensou um pouco normal de querer construir a casa para a mãe. Apesar que amanhã a mãe pode querer estar a sofrer do outro lado, andar de um lado para o outro. Para a casa de aluguer não pode. Por isso ele pensou investir o dinheiro, fazer casa para a mãe, pelo menos ter uma feira do amanhã.
0: Muito bem. Manuel, é tudo?
2: Ah, para mim, pá, é tudo. Agora eu queria te dar uma coisinha aí. Queria deixar o número do meu contacto aí para o amigo que está a me ouvir também, talvez.
0: Pode deixar, não tem problema. Esta rádio é sua, mais do que nossa. Vamos lá.
2: Meu número é 86-82-26-52-1.
0: Muito bem. Manuel, fica bem, fica bem. Boa quinta-feira, ok?
2: Bom, quinta-feira. Hoje é quinta-feira, epa. Amanhã estamos a participar.
0: É verdade.
2: Tudo adicionado.
0: Um abraço, até a próxima. Tata. 8:32. Mano António fez mal ou não? Construir primeira casa para a mãe. A esposa não gostou. Está a ser muito criticada. A família da esposa está a criticar. Como é que o seu marido foi construir uma casa para a mãe e vocês não têm casa? Bom dia, mais um dia de vida.
3: Bom dia, Jesus.
0: Fernando Fundice.
3: Como está, meu pai amigo?
0: Eu estou bem, estou preocupado com a situação aí em Maputo do transporte. Eu ontem estive a assistir o que está a acontecer ali na televisão. Ei, pá, está muito mal,
3: hein? Mas talvez eu não possa ter escutado, mas o que está acontecendo aqui é a mudança de letreiro, né? Está mais gigante que antigamente. Eu sempre precisava de ovos. Mas em termos de transporte na província, né? De Maputo, da Amadola, não está havendo nenhum problema.
0: Mas há pessoas que estão a reclamar, saia da Baixa, em direção ao T3, em direção a Gunini, enfim, a zona da Manduca, Jardim, Benfica, por aí.
3: Aquela zona é muito difícil, porque os chapeiros, eles tentam reportar as rotas e também...
0: As pessoas têm que pagar 10 vezes.
3: Essa é
0: a construção
3: de
0: chapa,
3: né?
0: Mas estão a pagar 15 mil de casa. Saindo da Baixa Benfica, são 15 mil de casa. Parece que querem subir para 20, não é?
3: Porque o que está acontecendo agora também a Polícia Municipal está a apertar muito. Desde onde começou a controlar a lotação dos chapas, né? E para os chapeiros não está a ser fácil, porque o combustível está muito caro. Quando agora eles entram nessa situação, deixa sem saída o chapeiro, dizendo que para esse negócio já não é rentável, deixa que pode. Já perceberam, Marcelo?
0: Muito bem. Então, Fernando, me acordaste bem?
3: Eu, graças a Deus, a graça de Deus é visível na minha família. E mais um dia, não há mau tempo. Agora que estou a falar com o Mano Sérgio, vou à liberdade. Dois liberdades, watchmen. Como sabe, os patrões não gostam do barulho da mata quando eles estão. Agora tem que fechar tudo logo hoje, para amanhã eles estarem com as suas famílias. E é isso.
0: Muito bem. Muito bem. Fernando, Mano António fez mal comprar a casa, construir a casa para a mãe e não construir para a esposa?
3: Ei, sabe, mano, sério, eu queria saber as pessoas que estão a criticar o Mano aí. Sabe, mano, sério, é uma honra quando você honra os seus pais enquanto eles estão a viver, para perceber. A maldade do Mano aqui, do Mano António, não estou a ver, para mim, na minha opinião, porque ele perdeu o pai com 4 anos. Imagina lá, com 4 anos, quase não sabia nada. A mãe fez o que fez para dar educação, fazer estudar. E hoje ele se sente, não nem obrigação, na gratidão de comprar uma casa para a mãe. É difícil de honrar a mãe com uma casa. Já percebeu? O que acontece, mas as nossas mulheres às vezes não têm paciência. E quando você não tem um pulso firme, acaba fazendo coisas que elas querem e você acaba sendo. A tua mãe acaba, como que é, te maldiçoar das decisões que você tomou através da chantagem da sua mulher. Já percebeu? Agora, para mim, o Mano Antônio fez boa coisa. Boa coisa mesmo. É, construir uma casa para a mãe. Ou dar uma casa à mãe. Sabe, quando a mãe te faz crescer, você trabalha. Eu não sou obrigação, quando você trabalha, eu não sou obrigação de a gente cuidar deles. Porque eles fizeram muita coisa. Muita coisa eles sacrificaram por nós. Agora, quando você tem uma posição boa, é bom você ajudar os seus pais. Eu já perceber, Marcelo. Essa aqui é a minha opinião. Não vou ocupar o tempo. E muito obrigado, mesmo com problemas. Não há problemas.
0: Não há
3: bom
0: problema.
3: Feriado, Marcelo. Eu sei que amanhã é especial, não há programa. E Deus cuida de ti, até segunda-feira. Mano Chico Adói, muita paciência.
0: Não, eu conversei, eu conversei com ele, ele está a ficar muito emocionado.
3: Sabe por quê? Mesmo eu, que a bicicleta veio para mim, eu fico ansioso até chegar sexta. Parece sexta-feira ainda longe. Mesmo para mim, que não é para mim, mas quero ver a emoção desse dia. E Deus te abençoe para esta visão, que o Mano Chico Adói aproveita bem essa oportunidade, porque essa oportunidade não vem todos os dias, né? Na fila dele, talvez, estão uma centena
0: sim, de pessoas. Sim, sim.
3: Mas ele é o escolhido que aproveita essa oportunidade, cuida bem desse instrumento e cuida bem da sua família. Porque se fizermos isso é para cuidar da família dele. E muito obrigado.
0: Fernando, um grande abraço, um grande abraço. Boa quinta-feira.
3: Tá.
0: 8h38, então já sabes, e o número, a nossa vaquinha vai terminar na quarta-feira. E sexta-feira vamos oferecer a bicicleta. E se calhar você vai ser um dos convidados a estar aqui. Este dia vai ser... Vai pegar faia! Faia, faia! Ei, bom dia!
4: Bom dia, Mano Sérgio.
0: Está tudo bem consigo?
4: Está tudo bem.
0: Com quem falo?
4: Benilde, Mano Sérgio.
0: Benilde, de estufo.
4: Sim.
0: Você já está bem de saúde? Andamos aí incomodados, né, Benilde?
4: Mano, estou bem, não estou. Obrigada, preciso de lentes, então é para...
0: Você está precisando de quê? Quer o quê?
4: Lentes.
0: Qual é o valor dos óculos?
4: Só 2.000, por aí.
0: Tá bom, quem sabe você vai ser a próxima. Quem sabe você vai ser a próxima. É só enviar uma mensagem para mim, tá bom?
4: Tá bom, mano.
0: Vamos comprar. É? Vamos comprar. Com os ouvintes tudo é possível. Vamos comprar.
4: Temos que ter fé em Deus.
0: Pronto, não está a ver, Chico, na sexta-feira vai receber bicicleta?
4: Aí está, então, as drogas existem.
0: Então, uma bicicleta assim, uma quase de 5, mais que 5, 2 mil, esse valor que você precisa, a bicicleta vamos comprar, custa mais.
4: Sim.
0: Muito bem. Benildo, vamos lá. Mano António fez mal ou não?
4: Mano Sérgio, para começar, até que ele não fez mal, né? Não fez mal, mas ia começar a construir casa para a família dele, a esposa dele. Construir para a mãe não fez mal. Não fez mal, mano Sérgio, mas ia começar a construir para ele mesmo, com os filhos. Depois terminava para a mãe.
0: Ok. Ok. Muito bem. Benildo, então, fim de semana prolongado, vai passar aonde?
4: Mano, seja em primeiro lugar, é que o senhor está a rezar e a saúde estar bem, porque quando há mau tempo, quando o senhor está um pouco no velado, um gajo tem que estar na cama escondido. Só está a rezar ter minha saúde, só, epa, bem, o resto é cantiga, mano, seja.
0: Ok. Muito bem, é muito bem. É, quem sabe, Benildo, nos próximos dias vai ter óculos, né? Vai ter óculos. Vai ter. Então está aí, já disse, a nossa campanha vai terminar na quarta-feira. O número está aí, 87-58-91-606. Estão a ver? A nossa irmã Benildo, ela só precisa de 2 mil para comprar óculos. E são esses casos que nós temos que ajudar, né? Ela está mal, com o risco de perder a visão. Então, é muito bom fazer, estender a mão a quem de facto precisa. 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Um abraço ao Sequeira. Sequeira, a partir do Bândua, já fez a sua parte. Sequeira, muito obrigado. Vamos lá. 87-99-39-048. Alô, bom dia.
5: Ora, vivo, Sérgio.
0: Felipe.
5: A casa.
0: Eu sonhei consigo você aqui no estúdio. A oferecer, a dar chicote à bicicleta.
5: Não está apanhando, Sérgio?
0: Eu sonhei consigo, você aqui no estúdio, a fazer a entrega da bicicleta ao Chico Otávio.
5: Alô, Sérgio?
0: Estás a perceber?
5: Não estou a perceber.
0: Felipe, estás um pouco distraído ao problema da rede aí?
5: Não, está a cortar a rede.
0: Agora está a cortar ou não?
5: A rede que está a cortar.
0: Sim, mas agora já está bem?
5: Já, estou ouvindo.
0: Muito bem. Eu sonhei consigo, você, a fazer a entrega da bicicleta ao nosso irmão Chico Otávio, aqui no estúdio.
5: Deus te revelou, então.
0: Acho que sim. E nós vamos oferecer, nós queremos oferecer na sexta-feira, próxima sexta-feira, não amanhã, próxima sexta-feira.
5: Certo.
0: Você vai conseguir vir para aqui?
5: Vou agendar para ver, né?
0: Tens que vir, Felipe, tens que vir, até se não vou exagerar, né? Mas eu prefiro você trazer um pouco de tapioca.
5: Deixa eu ver minha agenda de job aqui. Se vai haver um furo para eu conseguir vir para aí.
0: Esse é com a Nhambano tudo possível. Há de estar aqui. Temos que contar consigo, né? Muito bem. Felipe. O nosso irmão António está a ser muito criticado, a esposa está zangada, foi construir casa para a mãe, mas ele diz que o pai perdeu a vida quando ele tinha 4 anos. A mãe fez tudo. Então, o grande sonho dele foi concretizado.
5: E assim, Sérgio. Como a penúltima caso que nós estávamos a falar, por motivo das prioridades, cada pessoa tem acha de prioridade. Se ele e o quê? Construir casa para a mãe era prioridade, epa, não está mal. Sabemos que sim, nós também precisamos de habitação própria para a gente estarmos aconchegados. Mas se ele reparou, viu que, olha, a mãe que tem mais necessidade em relação a ele, eu não vejo nenhum erro aqui. Ele tendo o quê? Tendo construído a primeira casa para a mãe e depois procurar erguer a casa dele. Não vejo nenhum erro. É minha opinião, né? Minha opinião.
0: Muito bem. Felipe, o salário já caiu ou não?
5: Não, ainda. Está caindo as gotas.
0: Acho que estou a bandeirar, hein?
5: Felipe. Não, é verdade o que estás a falar. Está a pingar. Está a ver, né? As gotas, pinga aí.
0: E depois não ajuda. Sabe, claro. Quer dizer, para alguns, o dia de salário é o dia mais triste.
5: Não, mas é verdade.
0: Quer dizer, dia de salário ser o dia mais triste. Quer dizer, você basta receber, está a dar a outra pessoa. Está a dever no banco, está a dever a giota, enfim. O que será?
5: O dinheiro só é caminho, só. Ele passa.
0: É, mas é muito triste.
5: Da sua conta.
0: É triste. Yeah. É muito triste. É triste.
5: Mas é a realidade dos moçambicanos. É a realidade dos moçambicanos.
0: Um grande abraço, Felipe. Muito obrigado pela participação.
5: Prazer, só o Sérgio.
0: Tá. 8h47. 8h47. Bom dia! Killer Braquinho já reagiu aqui no Facebook. Dou nota mil desse programa. Aquele abraço. Muito obrigado. Kine Branquinho. Eu sonhei ontem alguém a dizer não, eu estou a dar aqui 5 paus. Yeah. Para ajudar o que estamos a fazer, né? Eu disse, mas é verdade, mas é isso todo. É, ok, bom dia, Mano Sérgio, gosto muito do programa, todas as manhãs estou ligado, eu estou numa situação de quem? Da Mana, que é, a Mana que acabou de ligar, quando a cabeça dói, nem consigo abrir vista, estou com receita há 3 anos, é verdade? Não consigo comprar óculos, sou mãe e pai ao mesmo tempo. Então, é assim, irmã, manda a sua mensagem. Ah, o quê? 1000 meticais para enviar, para comprar. Ah, os óculos, qual é o valor dos óculos? O valor dos óculos. Pode enviar uma mensagem. Pois não assinou o nome dela. Não assinou o nome dela. Ora bem, estamos a caminhar para a ponta final do espaço interativo. Bom dia! Perdemos. Bom dia!
6: Matérgio.
0: Como está?
6: Tô bem, irmão, tô bem.
0: Tudo bem. Com quem falo?
6: Aqui o Bento, chamado Proaua, no Goto, na Beira.
0: Bento, já fez a sua parte. Nós queremos comprar bicicleta. Sexta-feira queremos oferecer ao nosso irmão Chico. Já fez a sua parte?
6: Ainda, senhor, vai ser. Até sexta-feira é de fazer minha parte.
0: Uhum. Vai fazer sua parte, né?
6: Sim, na sexta-feira, para contribuir para o nosso irmão.
0: Vai ser muito bom. Ok, vamos lá. Mano Antônio, fez mal comprar, construir casa para mãe e quer dizer, num gesto, quer dizer, foi um presente. Tendo em conta que ele, o pai, perdeu a vida, deixou-lhe com 4 anos e a mãe fez tudo para poder estudar. E hoje a mãe recebeu um grande presente. Agora, a esposa está zangada, está a ser criticado. A família da mulher não gostou, algumas pessoas não gostaram. Ele fez mal ou fez bem?
6: Mal, Sérgio. Essa história baseia também na minha história. Porque quando eu ouvi esse programa, fez para eu pegar esse ponto para conseguir explicar as histórias. Isso aconteceu comigo. Meu pai também, quase mesmo há anos que ele perdeu a vida. Deixou minha mãe. Mas eu, quando casei a minha esposa, a primeira coisa que nós pretendemos fazer, até que foi a primeira minha esposa que disse que, meu marido, antes de nós termos casa, primeiro faça a casa da sua mãe. Porque minha mãe estava vivendo uma vida precária, uma vida ruim. Tal, com o sentimento que eu tinha, nem conseguia comer. A primeira coisa que eu fiz foi fazer casa de minha mãe. Ela conseguiu viver naquela casa. Deus me deu mais de outra oportunidade. Até que eu consegui fazer minha casa mais de 3-4 anos. Então, ele não fez mal. A primeira prioridade, eu sou Deus. Então, essa dona está reclamando, está fazendo o quê? Então, aquela dona não tem feito. Até mesmo se fosse o lado da minha mãe, se fosse o lado da mãe de minha esposa, se eu não tivesse mais, podia fazer a primeira casa da minha sogra. Primeira prioridade é de nosso Deus, não é para nós. Nós vamos ver o nosso futuro. Mesmo ver se tem casa a lugar, mas por enquanto você deu prioridade à sua mãe, Deus te dará também a voz. É isso, Marcelo.
0: Muito obrigado pela sua participação. Amanhã é sexta-feira, fim de semana prolongado, não é?
6: Exatamente.
0: Vais brincar aonde?
6: Acho que vou passear com a minha esposa. Como eu sou muçulmano, amanhã primeiro vou na mesquita, rezar, Pronto, vamos ver onde a gente pode passear.
0: Um grande abraço, fica bem, boa quinta-feira. Até a próxima.
6: Muito obrigado. Muito obrigado.
0: Então, vamos lá, ponto final ao nosso espaço interativo. Na quarta-feira a campanha vai terminar e nossa sexta-feira queremos oferecer bicicleta ao nosso irmão Chico Otoy. E na quinta-feira, alguns que fizeram sua contribuição vão poder estar aqui, vão fazer uma escolha de uns 7-8 ouvintes, porque o estúdio não é muito grande, então vamos poder estar aqui e vamos fazer uma grande brincadeira. Vai ser muito bom. Depois sigo o toy e vamos atacar uma outra pessoa. E ainda há pouco tempo recebi uma mensagem de uma irmã que está a precisar de um valor para comprar óculos. Enfim, são muitas preocupações e vamos ter que solucionar aquela situação que é mais sensível. Então esta vai ser mais, vamos dar mais prioridade. Então eu quero agradecer a todos aqueles que já fizeram a sua parte. Para você que ainda não fez, se você conseguir, está aí o número 87-5891-606, 87-5891-606. Qualquer valor que você tiver, pode enviar.

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0: Bom dia, o índice de raiva canina, resultante de mordeduras a nível da província de Manica, foi de 713 casos no primeiro semestre findo de janeiro a junho, contra 813 de igual período do ano passado, sendo o óbito graças ao incremento das vacinações nos primeiros seis meses de 2025 portanto 6.472 deste ano. A par da intensificação da campanha de divulgação de medidas de prevenção à doença. De acordo com o diretor provincial da Agricultura e Pescas de Manica, Manuel César Bassicolo, olhando para o regulamento em termos de situação canina na província, o programa de vacinação espera atingir mais de 44 mil cães. O dirigente revelou o facto anteontem, quando falava a jornalistas à margem da 13ª sessão ordinária do Conselho Executivo Provincial, a propósito dos preparativos da celebração do Dia Mundial de Luta contra a Raiva, 28 de dezembro, em Baro, uma data instituída em 2007 pela Aliança para Controlo da Raiva, em homenagem ao cientista francês Louis Pasteur, que perdeu a vida nesse dia em 1995. Outras histórias. 5 mil pessoas passaram desde ontem a beneficiar da corrente elétrica no distrito de Marara, província de Tete, mercê da inauguração da linha de média tensão estabelecida no âmbito do programa de eletrificação inserido no projeto de construção da barragem de Impadacua, no rio Zambeze. A inauguração foi precedida pela secretária de Estado em Tete, Cristina Mafumo, que perante os residentes da localidade de Nhamambalale, acionou o botão que permitiu a iluminação pública para também as localidades de Xococoma e Xirose e Nsangenga. Após ligação inaugural, os presentes, sobretudo os residentes, encheram-se de entusiasmo, demonstrando pelos aplausos, gritos e assobios. A presidente do Fórum Mulher, Rafa Machava, defendeu ontem em Maputo o maior investimento na formação das cuidadoras da primeira infância, considerando esta medida essencial para melhorar a qualidade dos cuidados prestados às crianças e promover oportunidades de emprego digno para as mulheres no país. A Chava falava durante o seminário de apresentação dos resultados de uma pesquisa feminista sobre as condições de trabalho das mulheres cuidadoras da primeira infância, ocasião em que apelou ao reconhecimento dos cuidados como uma atividade profissional que deve ser integrada nas políticas públicas, na contabilidade nacional e nas agendas de desenvolvimento. Para terminar, o calor global recorde provocado pelo fenómeno climático El Niño, juntamente com secas, incêndios e menos recursos hídricos, pode causar até 451 mil mais mortes em todo o mundo até o final de fevereiro, alerta um relatório divulgado ontem. A investigação do Laboratório de Impacto Climático da Universidade de Chicago, nos Estados Unidos, afirma que até 451 mil mortes adicionais relacionadas com o calor entre junho e final de fevereiro, em comparação com as esperadas num ano normal podem ser atribuídas ao El Niño, segundo a agência noticiosa norte-americana Associated Press. Sinala que o maior número de vítimas é esperado nos países mais pobres, que já enfrentam a insegurança alimentar e os elevados custos energéticos, em parte devido às alterações climáticas e às consequências da guerra no Irã. Vai a informação das 9 horas.
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Estamos agora com 9 horas e 19 minutos em Moçambique, manhã de quinta-feira na cidade FM. Estamos a 24 de setembro de 2026. Temos estado a contabilizar o tempo do 167º dia do ano. Vão faltando agora 98 dias para o término do ano 2026. Temos destaques do Jornal Diário de Moçambique. A desbloquear seu potencial económico, FMI declara-se pronto a ajudar Moçambique. De venda de energia na cidade da Beira e não só, aplicativo aproxima serviços aos cidadãos. Apurado por critérios disciplinares na Taça Rosafa, Moçambique reencontra Namíbia nas meias finais. Há 7 detidos em conexão, apreendidos 6 mil fármacos em ampula. Pode-se ler também na última página deste

0: Sempre uma parceria estratégica entre a Rádio Cidade e o município de Aveiro. Temos parabéns a você. A partir de agora já está disponível o número 8799-39048 para o amigo ouvinte ligar e dizer quem é que faz anos hoje, a fazer anos nos próximos dias durante este mês de setembro. Hoje é Dia Mundial dos Rios, uma data dedicada à consciencialização sobre a importância dos recursos hídricos mundiais. Já temos o primeiro amigo ouvinte em linha, é sempre um grande prazer. Olá, bom dia! Já está na Cidade FM.
1: Bom dia.
0: Bom dia, agradecer que baixasse ligeiramente o volume do seu rádio para evitar aquele problema tecnicamente conhecido por feedback.
1: Bom dia.
0: Bom dia, bom dia, bom dia. Com quem falo?
1: João.
0: João?
1: De onde... Mec.
0: Ah, Mec. De onde é que nos ouve?
1: Estou na via.
0: Está na via?
1: Sim.
0: A ir para onde?
1: Será a metade mercado? Tratamento
0: para baixo. Ah, vai. É o homem do Chapa.
1: Sim.
0: Comprador do Chapa?
1: Não, motorista.
0: Ah, motorista, tá bem, motorista. Então, como é que está a ser o trabalho hoje? Já faturou? Já fez a receita do dia?
1: Ainda não.
0: Ainda é muito cedo, não é?
1: Ainda é muito cedo. O dia 2 não está bem agitado.
0: Não está.
1: Acho que as pessoas fizeram a compra há muito tempo.
0: Yeah, mas acredito que no período da tarde a coisa vai melhorar, o movimento vai melhorar. As pessoas estão a trabalhar ainda, não é? Acredito que vai melhorar no período da tarde. Vamos lá, quem é que faz anos hoje, quinta-feira?
1: Ah, eu sou o topo atrasado, todos aqueles que fazem anos.
0: Que bom.
1: Todos fazem anos de Deus. Então, de parabéns.
0: Gosto. E qual é a música que você vai pedir para eles?
1: É a verdade, eu queria aquela música de Calixto Ferreira.
0: A música do Calixto Ferreira?
1: Sim, é essa recente.
0: Esta música da semana na Cupenda?
1: Exatamente,
0: a música nova do Calixto Ferreira na Cupenda está em destaque aqui na Rádio Cidade de segunda a sexta-feira na rubrica Música da Semana. É Música da Semana aqui na rádio. É tudo,
1: manda um abraço a vocês todos, gente.
0: Muito obrigado.
1: Ao grande mano Sejula aí, já que já largou.
0: Valejo, é verdade. Para o merecido descanso, né? Está a caminho de casa para o merecido descanso. Muito obrigado pela tua ligação, um grande abraço para ti do tamanho da rádio.
1: Muito obrigado,
0: fique bem. Boa condução, vá com muita prudência ali do outro lado. Estamos com 9 horas e 23 minutos em Moçambique, 8799-39048, para continuar a conversar com os nossos ouvintes na rubrica Parabéns a Você até às 10 da manhã. Olá, bom dia!
2: Bom dia, Manuel!
0: Bom dia! A nossa querida amiga ouvinte indomável! Ah, da IMTC, Matacuane, Silvia. Está tudo bem com você, Silvia?
2: A famosa própria.
0: Yeah, temos um final de semana prolongado, é?
2: Sim, não vale a pena.
0: O final de semana começa mais cedo, este mês, esta semana.
2: Começa hoje,
0: depois do trabalho, naturalmente. Depois do trabalho. Então, está tudo bem contigo, à tua disposição, como é que está?
2: Está tudo bem, não sei como está aí no estúdio. Hein?
0: Que bom, estou bem, na graça, estou bem. E então, temos alguém que faz anos hoje?
2: Para todos, aniversariantes.
0: Sim, para todos.
2: Desejo muitas felicidades para eles.
0: Sim.
2: Que tenha tudo de bom.
0: Pois.
2: E que tenha cuidado esse final de semana prolongado.
0: É verdade. Todo cuidado um pouco desse final de semana prolongado. É preciso dosear e não exagerar, né?
2: Ah, sim. Saber voltar para casa.
0: É verdade. Sobretudo, né? Sobretudo, saber voltar para casa.
2: Sim, já que o salário já saiu. Eu estava sabendo que bem, já tem quarta-feira.
0: Mas olha, este conselho vale para todos os sexos, né? Saber voltar para casa.
2: Vale para todos.
0: Seja para homens e para mulheres também.
2: Ah, sim.
0: Ok, vamos lá. Silvia, qual é a música que você vai pedir nesta manhã, de quinta-feira?
2: Hoje eu quero música de Boi Sem Fim, Anda
0: Cá o Papai. Eu sei que tu gostas, é? Não é a primeira vez que tu pedes esta música. Eu sei que a nossa querida amiga ouvinte Silvia gosta da música Anda Cá o Papai.
2: Chegou muito longe.
0: Quem é que chegou?
2: Não, vamos ficar assim, diga minha filha.
0: Ah, já não começas. Eu só disse que eu sei que você gosta da música do Bossa e Si, Anda Cá o Papá.
2: Eu gosto.
0: Sim. Estás a ver quem é que foi longe, foste tu. Silvia, muito obrigado pela tua ligação. Ótima quinta-feira para você, um bom feriado, é? Amanhã, um bom feriado.
2: Muito obrigado, não, bom trabalho, boa regressa.

0: Tchau,
1: Zinho.
0: Bom feriado,
1: tchau, Zinho. Tchau, Zinho. Tchau, Zinho. Até amanhã. Tchau. Até amanhã. Até amanhã. Tchau.
0: Okay.
1: 9h26 minutos em Moçambique. Estamos a caminho das 10 horas. 8799-39048. Rubrica Parabéns a Você na Cidade FM, de segunda a sexta-feira, das 9 às 10 horas. Olá, bom dia.
2: Alô?
1: Alô, bom dia, bom dia.
2: Bom dia, como está?
1: Estou bem, e você como está?
2: Eu estou bem.
1: Sim, sim. E então, com quem falo?
2: Aqui está falando com o Manuel Gerardo, estou falando a partir aqui da Mobeira.
1: Sim.
2: Mobeira. Mercado Mobeira.
1: Pois, Mercado da Mobeira. E quem é que faz anos hoje?
2: Ah, hoje quem faz anos é uma minha colega aí, ela, ela completa mais um ano de vida.
1: Ok.
2: Desejando muita felicidade para ela.
1: Sim, a tua colega, não é? Colega de trabalho?
2: Ah, esse é colega aqui da zona aqui. Fica aqui na zona aqui.
1: É,
2: então,
1: colega, é colega ou vizinha? É colega ou vizinha?
2: É uma vizinha.
1: Sim.
2: É tua vizinha, uma vizinha.
1: É tua vizinha, sim. Não colega.
2: Ela gosta.
1: Colega pode ser do trabalho, pode ser da escola.
2: É a colega do trabalho,
1: pode até ser de um de
2: baixo.
1: Sim, sim.
2: Yeah. Então, enquanto ela é uma vizinha aqui também, né? Ela sempre gosta de me reparar aqui.
1: Oh,
2: então
1: ela...
2: eu não tenho.
1: Gosta de reparar para ti?
2: Ah, ela repara para mim, para não quer falar nada. Ela sempre fica a reparar.
1: Mas você, mas você tem certeza que ela repara para ti ou você que repara para ela?
2: Não, nós somos vizinhos, né? Então, cada qual tem a arte dela, a profissão dela, né? Que ela faz, que ela faz. Então, tem aquela intensificação, né? Você consegue notar como a pessoa quando olha para você também parece que tem uma palavra, querer falar para você. Então, é... Você fica também aí naquilo aí, né? Ah, deixa lá.
1: Você está a viajar muito.
2: Yeah.
1: Então ela repara para ti e você pensa que ela tem algo a dizer e não consegue dizer, é isso?
2: Epa! Mesmo como a gente olha, né?
1: Yeah. Mas o que, é que você acha que ela. O que, é que você acha que ela repara tanto assim para ti? Por quê?
2: Epa, talvez. Seja somos vizinhos, né?
1: Somos
2: então, vizinhos. Então, a pessoa sempre tem aquela curiosidade. Né, que,
1: sim,
2: um
1: sim.
2: dia ela também vai querer o quê? Querer falar uma palavra. Hoje em dia
1: você,
2: também
1: você,
2: quer
1: e,
2: falar.
1: E você quer muito que ela fale, né?
2: É.
1: Tá bem. Ok, vamos lá. Qual é a música que você vai pedir para ela?
2: Ah, é uma música.
1: Pronto, tá aí o nosso grande amigo ouvinte que nos ligou da Mobeira. Um grande abraço aí aos ouvintes que nos acompanham a partir da Mobeira. Mas é que vai dedicar esta música à sua vizinha, não é? A vizinha que repara muito, repara muito a ele. E ele pensa que a vizinha tem alguma coisa a dizer e não quer dizer. Bom dia.
3: Alô, alô, bom dia, bom dia.
1: Bom dia, bom dia. Bom dia, estou a falar com quem?
3: Aqui está falando com o Dixon, um cara bacana.
1: Dixon, um cara bacana?
3: Exato,
1: é um
3: exato.
1: Cara, é um cara bacana mesmo?
3: É um cara bacana, um cara bacana.
1: É, yeah, o próprio cara bacana, está bem. Então, de onde é que nos ouve?
3: Estou aqui, estou no trabalho.
1: Estou, está no trabalho. E o trabalho está a correr-te bem?
3: É, o trabalho está a correr, está a correr.
1: Que bom, que bom. Vamos lá, quem faz anos hoje, a música e a mensagem.
3: É, quem faz um ano hoje é o meu filho, o pequeno Nelson.
1: Sim.
3: Faz mais um ano de vida, 3 anos de idade.
1: Ok.
3: Então, para ele, desejo muita saúde, vida, sabedoria. Para tal, vou pedir a música de Filimões de Maricóas, né? Pai, volta para casa.
1: Volta para casa, né?
3: Exato. Yeah.
1: E este final de semana muitas crianças vão pedir isso ao pai, não é?
3: Sim, é verdade.
1: Ok. Sim. Mais alguma coisa a dizer?
3: Não, é tudo. É dizer que esse ouvinte que acabou de ligar aqui tem que ser sério, ir atrás daquilo que ele quer. Ele não pode dizer que para aquela vizinha está a me olhar. Está a me olhar. Ou ele não tem papo.
1: Não, ele disse que a vizinha anda a olhar muito para ele. E ele pensa, que a vizinha tem alguma coisa a dizer e não consegue dizer.
3: Socorro ele, que hoje senta na vizinha, não tem como falar que gosto de ti.
1: Ok, tá bem. Muito obrigado pela tua ligação.
3: Obrigado,
1: bom final de semana prolongado para ti, é? Tchau.
3: Obrigado.
1: 9:31 em Moçambique, na Rádio Cidade, 8799-39048. Continuamos a conversar com os nossos ouvintes nesta manhã de quinta-feira, na rubrica Parabéns a Você. Daqui a pouco vamos tocar as músicas. Olá, bom dia.
3: É o Fernando. O canal que traz alegria.
1: Eu sei porque é que o Fernando anda aí a rir desse jeito.
3: Ai, meu Deus. São coisas, bebê.
1: Então, Fernando, tem uma vizinha que olha muito para ti, não?
3: Não percebi, Feijão.
1: Tem uma vizinha que olha muito para ti ou não?
3: Deus que me livre, mano. Eu sou bem casado. E bem casado, bro. Já não há condições, mano. Não há condições.
1: Então.
3: A coisa que eu procuro, eu tenho que fazer para a minha esposa, mano.
1: Sim.
3: Se eu deixo de olhar para ela, ele vê que ele é bonito. Aí ganha malandra dele. Agora eu tenho que investir tudo na minha esposa, mano.
1: Tudo. É verdade.
3: Essa aí, a vizinha olha para ele, esse é pro boi dormir. É ele que olha para ele. Tudo que ele sabe, a vizinha. Olha para ele.
1: Afinal, é ele que olha para a vizinha, né? Não a vizinha que olha para ele.
3: Onde já se viu isso aí? Eu irei fazer isso logo de manhã, mas é bom.
1: E conseguiu, né? E conseguiu, pelas vezes. Conseguiu.
3: Dá-me aqui a comentar o que ele disse. Mas é assim, já se faz a raiva.
1: Pronto, é verdade. Fernando, fundisse. Hoje é quinta-feira, temos um final de semana prolongado. E eu sei que você...
3: Exato.
1: Dá muita prioridade à família. Acredito que vai passar o final de semana prolongado com a família.
3: Não é como, grande feijão. Vou descansar e recarregar as baterias, porque no sábado vou trabalhar.
1: Vai trabalhar, sim.
3: Haverá muitos feriados assim, iguais.
1: É verdade, sim. Temos o 4 de outubro. Depois de 25
3: anos, no dia 2, feijão, eu vou fazer 5 anos de casar.
1: 2 de quê? De outubro?
3: 2 de outubro, sim.
1: Justamente no dia da Rádio Moçambique.
3: Exatamente. Eu conheço a senhora, estou há 22 anos. Com ela e 5 anos de casamento. Nesses 22 anos.
1: No total são 25 anos de relacionamento.
3: Não. Em 22 anos de convivência. Tiramos tempos de oficialização.
1: Ok. Mas são 22 anos de relacionamento, no entanto.
3: Exatamente, nunca separamos a cama.
1: Que bom. Um grande exemplo.
3: Ah, mas não é fácil, você acaba de uma discussão, depois dormir com a mesma pessoa, parece que você vai se matar, mas Deus está aqui a operar, mano.
1: Mas o pior de tudo é depois da discussão separarem as camas, aí é pá, não é?
3: Isso
1: belisca muito o relacionamento.
3: Olha, Feijão, nos tempos que estamos agora, as pessoas estão a brincar de ser casais, mas no fundo já não há nada. Já não há nada. Mas o que nos trouxe a antena hoje é quero felicitar o seu colega, o grande Paulo Mbarango, que no dia 22 ele completou mais anos de vida. Ontem era o David Duan, também o seu colega aqui no emissor provincial de Maputo.
1: E hoje
3: é dia do João Gundana Alberto. Ele é jovem daí da Machanga, uma coisa assim parecida. E para ele quero felicitar, feliz aniversário, que Deus abençoe. A música! Oh. A música! Mamas Baby!
1: Mamas Baby! Esta é música de eleição para o fim de semana mesmo.
3: É mau esse beat, mano. É mau. Não sei se já tem, mas vou te fazer eu não sei se já tem a tradução exata, mas na segunda-feira vou te fazer. Muito romântico.
1: Não estraga isso. Não estraga isso na segunda-feira. Nos diz o que é que significa tudo isso.
3: Para todos!
1: Nelson Tivar,
3: Macaze!
1: Nelson Tivar, Macaze! Daqui a pouco. Bom final de semana.
3: Olha, e também para o grande César António.
1: Sim.
3: E a minha filha, a Amélia Sabores.
1: Sim. sim.
3: E também para a Leopoldina da Silva.
1: É.
3: É, são pessoas que me seguem. Muito obrigado pelo carinho. Fernando Mufundisi é meu nome.
1: Cidade. Cidade, um grande abraço. Mufundisi da Matola, um grande abraço para ti, do tamanho da Rádio Moçambique, que é muito grande. 9h36 minutos em Moçambique. Daqui a pouco vamos tocar as músicas solicitadas pelos nossos ouvintes nesta manhã da rubrica Parabéns a Você. Olá, bom dia.
0: Olá, viva, bom dia.
1: Bom dia, bom dia, bom dia, bom dia. Estou a falar com quem?
0: Estou a falar com o Nelsinho.
1: Nelsinho, Nelsinho, de que bairro?
0: Nelsinho é da minha água, mas hoje está na tua zona, está aqui no
1: meu. Nelsinho, está onde? Em Dunda?
0: Já, está na zona de Dunda agora, na tua zona.
1: O que é que está a fazer lá?
0: Já, vou fazer a conferagem de uma casa.
1: Ah, conferagem de uma casa. Está bem, está bem. Nelsinho, quem é que faz anos hoje, quinta-feira?
0: Para hoje não tenho nenhum diferente, mas tenho dois que completaram dias atrás.
1: Ok, dois que fizeram anos a dias, sim.
0: Já,
1: quem são?
0: Um deles é o Ninja Américo.
1: Sim.
0: Já, o carregador aí de Nerds, o motorista que tem carregado de Nerds. As nossas obras aqui na Fazendura.
1: Ok.
0: E outro é o meu cunhado, Dito.
1: É o teu cunhado?
0: Já, yeah, Dito.
1: Você é amigo do teu cunhado?
0: Cara, como não ser amigo do cunhado?
1: Não,
0: só
1: estou a perguntar.
0: Ah, come on, não faz isso agora, né?
1: Não, não, só estou a perguntar. Você é amigo do
0: teu amigo? É amigo.
1: Vocês são amigos, saem juntos para o social?
0: Yeah, algumas vezes.
1: Algumas vezes, né?
0: Yeah,
1: yeah, porque alguém da outra vez disse para mim, é para não dar para ser amigo do cunhado, porque num dia que
0: ele... Ah, é matreco,
1: num dia que começar a maltratar a minha irmã, então não vou ter
0: noção. É matreco, velho.
1: Amigo. Vamos lá, a música que vai pedir para os dois aniversariantes.
0: Eu gostaria de escutar a música.
1: A música de quem?
0: De Gene Wayne, o rapper Gene Wayne.
1: Gene Wayne?
0: Yeah.
1: Sim, qual é o tema? Difference ou não?
0: Isso aí,
1: eu estou contigo, né? Yeah. My life, my whole life is changed, né? A música pode dizer assim, né? Toda a minha vida mudou desde que eu te conheci. Yeah, Gino, um grande tema para esta manhã de quinta-feira. É tudo?
0: Old school.
1: É tudo, é tudo.
0: Yeah, e também queria mandar um pequeno, um grande abraço aí a um vez da minha dois cursos. Grande, meu fela, o meu barbeiro.
1: Eu estou barbeiro, né?
0: Meu barbeiro,
1: E amanhã, sexta-feira, vais fazer a barba lá?
0: Tipo, até hoje mesmo.
1: Hoje.
0: Yeah.
1: Ok. Muito obrigado pela tua ligação. Continuação de um bom trabalho aí. Bom final de semana prolongado, com muito juízo, é?
0: Então, vou te procurar para pendurar, mano. Não tem como.
1: Me procura.
0: Eu vou lhe procurar, meu irmão.
1: Me procura que me vai encontrar.
0: Eu vou lhe encontrar.
1: Eu ando por aí. Me procura que me vai encontrar. Um grande abraço.
0: Eu vou lhe encontrar. Tchau, João. Bom trabalho.
1: Tchau. Estamos com 9 horas e 39 minutos em Moçambique. 8799-39048. Temos mais um 20 em linha. Bom dia.
4: Bom dia, Faisal Amado. Bom dia, estimados ouvintes. Muito obrigado. A Cidade FM.
1: Bom dia. O prazer é todo meu. Estou a falar com quem?
4: Mário Figueiredo é o meu nome.
1: Figueiredo?
4: Exatamente, participando diretamente do distrito de Buse.
1: Buse, o nosso grande amigo Figueiredo do Buse. Está tudo bem aí em Buse?
4: Tranquilo.
1: Está tranquilo, né? Que bom. O trabalho como é que está a correr?
4: Vai bem, graças a Deus.
1: Que bom. Vamos lá, quem é que faz anos hoje? A música que vai pedir e amanhã será?
4: Para hoje, vou parabenizar o meu sobrinho. Que
1: é
4: dito, e o nosso irmão Fernando é Machado.
1: Sim.
4: E desejo muita saúde, muito amor, muita bênção. É tudo, César.
1: É tudo. Muito obrigado pela tua ligação. A música que vai pedir, qual é?
4: A música de Dito Especial. É do menino especial.
1: A música do Dito Especial, não é?
4: Exatamente.
1: Okay. Muito obrigado pela tua ligação, um grande abraço para você e para toda a gente que acompanha a Rádio Cidade Beira a partir de Buse.
4: Tchau, Tchau. Parabéns, fazer a comunicação de um bom trabalho.
1: Bom final de semana.
4: Não esqueça da minha. Não esqueça da minha cunhada Amélia aí.
1: Amélia Sabores, ela está acompanhada
4: aí. Sabores, exatamente.
1: Estamos com 9h41, MCB. Já lá vamos as propostas musicais sugeridas pelos nossos ouvintes nesta manhã de quinta-feira, na rubrica Parabéns a Você. Este é o Calixto Ferreira. Mas navegar pelo universo musical Compa, música nova. Na Cupenda, My Darling. 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
4: 10 horas e 9 minutos em Moçambique. Passamos já a seguir a apresentar o programa A Cidade e o Munícipe.
5: FM. Chamo-me Manuel Chipano.
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5: Chamo-me Manuel Chipandi, porta-voz da Polícia Municipal.
7: Pois é, vamos já começar a nossa conversa. E a primeira questão que vamos colocar é: qual é, neste momento, a leitura da Polícia Municipal sobre a situação dos acidentes envolvendo mototáxis na cidade da Beira?
5: Muito obrigado pelo convite, antes de mais. Queremos agradecer esse espaço de antena. Dizer que a situação dos mototáxis concernente aos acidentes na urbem, dizer que a Polícia Municipal está a fazer o seu trabalho, que é o principal trabalho, que é a sensibilização dos mototáxis, para que se previnam em termos dos acidentes.
7: E quais são as principais infrações que são cometidas pelos operadores de mototáxi que a Polícia Municipal tem constatado durante a fiscalização, durante o vosso trabalho?
5: Para essa questão, um dos principais é mesmo o não uso de acessórios. Falo do colete refletor, falo de capacete, do sapato, porque para que o mototáxi ou o mototaxista se coloque à via, tem que ter normalmente esses acessórios. Não só, temos também situação de falta de interesse em alguns para o tratamento de documentos, porque para se fazer a via é importante que esteja documentado. Estamos a falar das licenças, estamos a falar da licença de condução, da licença da praça, assim como outros documentos que o mototáxi ele tem que ter para que se faça a via sem nenhum problema.
7: Todos esses documentos tratam-se a nível do Conselho Municipal, a nível do município da Beira?
5: Sim, sim. Esses são documentos que são tratados a nível do Conselho Municipal. Estamos a falar, primeiro, quando alguém compra a sua motorizada, antes mesmo de colocar a via, é importante que aproxime ao Conselho Municipal para tratar a sua documentação. Digo, antes mesmo de... Porque muitos compram as suas motorizadas para poderem dar a alguém para fazer chopelas, e não se faça a via sem documentos. E muitos ignoram essa particularidade. E às vezes, quando a polícia começa a exigir, se diz que a polícia não sabe trabalhar, enquanto que é imperioso ter a documentação feita. A documentação é só aproximar ao Conselho Municipal, ela é feita dentro do município da cidade da Beira.
7: Ok. E existe algum levantamento ou estatística recente da Polícia Municipal sobre acidentes ou infrações envolvendo mototáxis a nível da cidade da Beira?
5: Sim, é o seguinte, eu vou dar aqui um rescaldo da situação operativa referente ao período de 1 de janeiro a 16 de setembro. Neste período, a Polícia Municipal da Beira terá intensificado as suas atuações de fiscalização de mototáxis, com o objetivo de reforçar a segurança rodoviária e reduzir os acidentes de viação. Dizer que durante o período foram realizadas 4 operações de maior envergadura, que resultaram na apreensão de 359 motociclos, nomeadamente 80 em fevereiro, 118 em março, 113 no mês de abril e 48 no mês de setembro. Dizer também que, para além destas operações, neste período foram realizadas fiscalizações semanais, contínuas, em que em determinados períodos foram apreendidas até mais ou menos 60 motociclos numa única semana, prefazendo um total de 1.260 motociclos neste período. Sim, e uma das principais irregularidades constatadas, né, nestas atuações foram a falta de licença de condução, falta de livrete, falta de acessórios e chapa de inscrição. Muitos chopelistas ou muitos que se fazem a via sem a chapa de inscrição. A chapa de inscrição, ela facilita numa situação em que alguém lhe é roubado a motorizada, facilmente não, a polícia pode, tendo já feito a ocorrência numa esquadra mais próxima, é fácil conseguir localizar a moto através da chapa de inscrição.
7: E estas 1.000 motorizadas apreendidas é de janeiro esta parte?
5: É de janeiro, sim, sim, de 1 de janeiro até então, a 16 de setembro.
7: Ok. E que trabalho de sensibilização está a ser desenvolvido atualmente junto dos operadores de mototáxi?
5: Sim, dizer o seguinte, que estamos a fazer um trabalho em coordenação com a PT, a Inatro e outras entidades, assim como também a TAB. No dia 14, estivemos na passagem de nível, na abertura da Jornada Nacional da Polícia de Trânsito, 34ª jornada. Então estivemos na passagem de nível a sensibilizar a todos os mototáxis para que, enquanto se fazem a via, façam-se de uma forma condigna, porque o lema desta jornada é: na estrada cada viagem segura é uma família feliz. Então este é o lema desta jornada. Estivemos lá no dia 14, hoje dia 17 também está a decorrer e terminará essa jornada no dia 19 na Praça da Independência.
7: Ok, e a sensibilização é feita apenas durante a operação de fiscalização ou existem campanhas regulares nos bairros e nos principais pontos da concentração dos mototáxis?
5: Sim, temos feito campanhas nos bairros e principalmente nas escolas. Principalmente nas escolas, porque temos tido aquelas situações em que os encarregados de educação têm dado a responsabilidade aos mototáxis de levar os seus petizes às escolas. Então temos feito este trabalho de sensibilização, assim como nos maiores aglomerados, estamos a dizer, nas praças onde encontram-se os mototáxis, procuramos trazer essa sensibilização e levar a consciência a cada um deles que a condução deve ser defensiva.
7: Pois.
5: Sim.
7: Mas existem aqueles mototaxistas ou mototáxis, aqueles senhores, que são remitentes. Que penas são aplicadas às pessoas que, mesmo depois da sensibilização, continuam a praticar os mesmos atos?
5: Concernente a essa questão, dizer que a polícia ela vai sensibilizando, mas após a sensibilização entra também a situação penalização. Temos que fiscalizar. Enquanto recebemos, nós passamos nos locais a sensibilizar, mas existem aqueles que são remitentes. Então, sendo assim, enquanto nós formos a fiscalizá-lo e lhe encontrar sem as devidas, não está em condições de se fazer a via, a polícia sanciona. Fiscalizamos, é levada a motorizada para o comando da Polícia Municipal. Dependendo da infração cometida, passa-se a sua devida multa.
7: Uhum. Sim. Em que circunstâncias a motorizada ou uma motorizada pode ser apreendida ou retirada de circulação?
5: Sim, numa situação em que muitos, mas digo que nos dias atuais estamos a encontrar uma situação já diferenciada, muitos mototáxis estão a tratar a documentação, mas vamos dar um exemplo, a polícia está na via, fiscaliza um mototáxi, encontra ele sem licença, sem manifesto, sem carta de condução. No mesmo momento ele retirada a sua motorizada e direcionada ao comando da Polícia Municipal. Antes mesmo, o que o comando da Polícia Municipal faz? Antes mesmo do cidadão ou do motoqueiro pagar a sua multa, ele é obrigado a tratar primeiro toda a documentação, após pagar a multa e reaver o seu bem.
7: Ok. Sim. Exatamente, estamos em conversa com o porta-voz da Polícia Municipal aqui na tua cidade FM. O amigo ouvinte também é convidado a participar. Se tem alguma questão a colocar à volta do tema que estamos aqui a abordar, é só ligar para o 87-99-39-048. Você que é operador de mototáxi na cidade da Beira e tem alguma preocupação a colocar aqui ao porta-voz da Polícia Municipal, este é o espaço. Pode ligar para nós através do 87-99-39-048. Este que é o número da tua cidade FM. Vamos aqui trazendo mais questões enquanto aguardamos as chamadas dos nossos ouvintes, através do 87-99-39-048. Para já, o Conselho Municipal da Beira está atualmente a atribuir ou emitir algum tipo de carta, licença ou autorização específica aos operadores de mototáxi?
5: Sim, é o seguinte, até então temos um novo RTA, que é um novo decreto, o decreto número 78/25 de 31 de dezembro, fala sobre a carta de condução, mas o município não emite cartas de condução, mas sim uma licença de condução. Uhum. Quem emite a carta de condução é a Inatro, com

0: para o valor, para a, para a acessibilidade do tratamento da carta de condução.
1: Exato. Sim. Então, o município...
0: Só emite licença de condução.
1: Licença de condução para que o cidadão possa circular.
0: Possa circular, sim.
1: Ok. Então, qual é o papel do Conselho Municipal no processo de regularização dos operadores de mototáxi?
0: A Polícia Municipal está aberto. Está aberto para regularizar todo aquele que for aproximar as entidades competentes, como a Polícia Municipal. É mesmo no momento em que conseguir o seu bem, aproximar, e a Polícia, o município está aberto para legalizar os documentos para andar sem problemas na via.
1: Existe atualmente um cadastro dos operadores de mototáxi que trabalham na cidade da Beira?
0: Para essa questão, não posso precisar. Uhum. Ainda teremos que ter dados, compilar alguns dados, mas nas próximas oportunidades traremos aqui dados certivos, uhum, a esta questão.
1: Ok. Tenho a minha moto usada, pretendo colocar ela na praça para que possa fazer o negócio. É, obviamente, de mototáxi. Que documentos preciso apresentar para exercer legalmente esta atividade?
0: Primeiro, quando faz a compra, né, da motorizada, lhe é dado o recibo da compra da motorizada. Então, a partir do recibo, primeiro, o município exige que tenha o recibo da compra da motorizada. Dois, que tenha cópia do bilhete de identidade. Após isso, o município já vai emitir. Por exemplo, temos duas situações. No valor de 550 meticais, a pessoa vai ter manifesto, uhum, vai ter licença, vai ter o livrete. São três documentos. Agora, para a licença de condução, uhum, é um outro valor.
1: Okay.
0: Sim. Para a licença de condução é um outro valor, que é de 1.050 meticais, a memória não me trai. Sim. Então, para a licença, livrete, manifesto, é um valor de 550 meticais.
1: Ok. Parece-me ser um valor muito ínfimo também, não é?
0: Sim.
1: Mas os mototaxistas andam aí.
0: Sim.
1: Sempre a criar confusão. Ok. Sim. Mas vamos a isso. E relativamente aos jovens que começam a trabalhar como mototaxistas sem formação adequada. Há pessoas que pegam motorizadas, atribuem aí um jovem e tal, não sei o quê, sem formação nenhuma. Como está a ser enfrentada esta situação? Porque também acredito que tem sido uma das situações que tem estado a aumentar os casos de acidentes de viação, porque não conhece nenhuma regra de trânsito e só faz a rua sem nenhum conhecimento.
0: É por isso que é muito importante nós chamarmos aqui a colação a todos os proprietários das motas, que antes mesmo de chamar alguém para lhe atribuir a motorizada, é necessário que procure saber se o indivíduo está habilitado a entrar à via ou não, porque muitos mototáxis não estão habilitados para se fazer a via, porque o dono, o proprietário da motorizada, ele pode tratar toda a documentação, mas o indivíduo que vai lhe ser dado a mota, é necessário que tenha a sua habilitação, que é a licença de condução ou mesmo a carta de condução. Por quê? Porque quando nós vamos à escola de condução, é ali onde nós aprendemos as regras basilares de trânsito. Existem regras de trânsito através dessas regras. E o condutor ou o mototáxi, ele pode se fazer a via sem nenhum problema, porque a partir dali nós conseguimos respeitar as regras de trânsito. Estamos a falar dos semáforos, estamos a falar das rotundas, estamos a falar até mesmo das passadeiras, porque alguns não dão prioridade até às pessoas para atravessarem a via, né? Tendo em conta que não têm princípios básicos da condução.
1: Exatamente. Amigo ouvinte, aos mototaxistas principalmente, este é o espaço para ligarem, deixarem ficar aqui as vossas dúvidas.

0: questões a colocar, este é o espaço. Pode ligar para o 87 9939 048. Este é o número da Cidade FM. Vamos agora falar dos equipamentos de proteção. O uso do capacete é obrigatório para o condutor e para o passageiro?
1: Sim, é imperioso que tenham o capacete, tenham o colete refletor. O capacete, normalmente, se vai fazer o trabalho de mototáxi, tem que ter consigo dois capacetes. Dois capacetes para o condutor e o passageiro. Porque o normal das motas é de duas pessoas, dois lugares.
0: Exato.
1: Temos o condutor e.
0: E o
1: Mas,
0: passageiro.
1: às vezes, temos situações que nos deparamos com situações em que o condutor carrega mais de três pessoas. Então, é imperioso que tenha capacete. É obrigatório o uso de capacete para os motoqueiros.
0: Ok.
1: Sim.
0: Além dos capacetes, existem outros equipamentos ou requisitos de segurança, que os operadores devem cumprir?
1: Sim, estamos a dizer, falamos há pouco tempo do capacete, temos também o colete refletor. Temos o colete refletor. Para quem vai fazer essa atividade, é obrigatório que coloque sapatos. Que coloque sapatos. Numa outra eventualidade, até ter luvas. Ter luvas, porque a motorizada é um meio aberto, diferentemente de uma viatura. E colocar, agasalhar-se. O chopelista ou o motoqueiro deve agasalhar-se porque é um bem. Aliás, é uma numa situação em que está a chover, uma situação em que está a fazer frio, tem que estar agasalhado, tem que ter luvas, tem que ter capacete, tem que ter colete refletor, até sapatos. Veja só que está a fazer o trabalho de mototáxi. Aí a levar pessoas de um e do outro lado, se está de calções, está de chinelo de banho, estamos a dizer está de partiscorno, isso não abona, isso não abona. É necessário que estejam, né, na verdade, bem trajados para poder fazer esse trabalho. É um trabalho normal, como numa empresa. As pessoas não podem dar valor somente para quem trabalha num escritório. Porque ele é um trabalho que está a beneficiar a família.
0: Exato.
1: Sim.
0: E durante as fiscalizações, qual é o nível de cumprimento destas regras?
1: Vamos dizer que nos dias atuais, por conta do trabalho que vem sendo levado a cabo com a polícia, em parceria com a polícia de trânsito, estamos a falar com a Inatro, estamos nesses dias a fazermos essas sensibilizações, estamos a ver uma melhoria na parte dos motoqueiros. Sim.
0: E quando o passageiro aceita viajar sem capacete, ou quando o operador, neste caso o transportador, carrega alguém sem equipamento de segurança, quem é responsabilizado?
1: Antes mesmo de me fazer a via com o passageiro chega até a mim, ao motoqueiro, diz que leva-me até o lugar X. O passageiro, em algum momento, tem que exigir. Peço o capacete, porque é proteção individual. É uma proteção individual. Peço o capacete, coloca o capacete. Agora, se o passageiro não quer colocar o capacete, ele é que periga a sua própria vida. Ele que periga a sua própria vida e, em algum momento, encontrar um motoqueiro idôneo, diz que vale a pena não levar, para não mesmo trazer problemas.
0: Ok.
1: Sim.
0: E há alguma iniciativa do município para incentivar ou exigir melhores equipamentos de segurança aos operadores?
1: Para essa questão, está mais deslocada para a Associação dos Motoqueiros.
0: Ok.
1: Sim, porque a Associação dos Motoqueiros tem vindo a fazer um trabalho em parceria com algumas empresas que há pouco tempo distribuiu capacetes, sim, capacetes, e parece que daqui a algumas semanas ou daqui a alguns meses também terá uma outra empresa que vai fazer isso, mas não com a polícia municipal, né? É a Associação dos Motoqueiros que tem feito essa iniciativa. É por isso que é imperioso que se associem a essa associação.
0: Exatamente. E outro aspecto relacionado com a segurança é a sinalização. Existem zonas da cidade onde a sinalização rodoviária ou semáforos apresentam problemas e que, de certa forma, dificultam esta circulação normal?
1: Sim. Por vezes temos situações por conta da corrente elétrica. Uhum. Esta é uma das situações. A outra situação é de vandalismo. De alguns sinais de trânsito nas vias. E tendo em conta a situação de vandalismo, ou mesmo nos dias em que estamos sem corrente, a Polícia Municipal destaca os seus homens para alguns locais para permitir que haja uma boa... Vamos lá. Haja uma boa transitabilidade, né? Por conta dos motoqueiros, assim como o peão.
0: Exatamente. Continuamos neste espaço, não sei o que se passa aqui com o nosso telefone. Estamos aqui com algumas dificuldades em receber a chamada, mas vamos insistindo. O amigo ouvinte pode ligar para 899-39048, que é o número aqui da Cidade FM, para deixar ficar a sua questão em relação ao tema que estamos aqui a abordar. E enquanto isso, continuamos a conversa. O outro aspecto relacionado com a segurança, já falámos desta área, que é a sinalização e alguns problemas que alguns semáforos têm tido, sobretudo por conta da falta da corrente elétrica. Para já, como é que deve-se proceder? Deve proceder o município quando encontra um semáforo avariado, um sinal vandalizado ou uma situação perigosa na via?
1: Enquanto encontra um semáforo, por exemplo, vandalizado, nós tivemos algumas situações de vandalismo de alguns semáforos. E o que o município tem feito, por exemplo, nos dias atuais, uhum, temos alocado homens, uhum, no período noturno para a proteção desses equipamentos, uhum, porque são equipamentos que são de extrema importância nas vias e são equipamentos também que sem elas podemos trazer aqui engarrafamentos, podemos trazer aqui certas situações que não terão uma boa mobilidade. Então o que a polícia faz é alocar em alguns lugares onde já sofreu-se o vandalismo, né? Alocar homens para poder manter a ordem ou, por outra, garantir que aquele equipamento não seja vandalizado. E em outros locais temos feito a normal fiscalização.
0: E a Polícia Municipal tem identificado casos de vandalização ou retirada de sinais rodoviários?
1: Sim, sim, sim. Tivemos no passado recente, aqui em alguns semáforos dentro da urbe, já tivemos essas situações, aqui no Goto, aqui próximo a Shoprite, tivemos essas situações. Por isso que, desde lá, até então, temos homens prontos. Todas as noites temos homens lá para garantir que ninguém volte a vandalizar. E chamar também, às vezes temos tido vandalizações de alguns equipamentos fora dos semáforos, né? Uhum. Alguns equipamentos, por exemplo, de reservas de espaço. E temos, enquanto encontramos um flagrante delito, recolhemos o indivíduo para a esquadra mais próxima, onde segue seus trâmites legais.
0: Exato. Sim, sim. E que impacto esta situação, ou melhor, estas situações têm na segurança dos motociclistas, automobilistas e peões?
1: Sim, para esta situação que tem acontecido, há tempos atrás, retrasada, estava mesmo a acontecer com frequência. Mas, desde o momento em que começamos a colocar os nossos homens nos locais, estamos a ver uma melhoria. Isso tem trazido um impacto negativo, na verdade, para os peões, os motoqueiros, assim como os automobilistas, porque num lugar onde nós sabemos que tinha que ter semáforo e de repente não temos, para conseguirmos atravessar, temos que ter lá um agente regulador de trânsito que poderia estar, na verdade, a fazer uma outra atividade e tem que estar lá porque o semáforo está vandalizado. Então, cria aqui um bocadinho de embaraço.
0: Ok. Sim. E há corredores, cruzamentos ou zonas da beira considerados particularmente preocupantes em matéria de circulação de mototáxis?
1: Sim, temos. Principalmente na manga,
0: Sim,
1: na zona da passagem de nível. Na passagem de nível, temos visto uma forma, às vezes, meio perigante, por conta mesmo da maneira que os motoqueiros têm se colocado à via. Muitos não respeitam os sinais de trânsito, têm situações em que fazem ultrapassagens irregulares e não moderam as velocidades, sabendo que está a carregar uma outra vida, né? Então, temos essas situações e, desde já, dizer que temos montado uma brigada próximo mesmo à Rua 33 para regular aquela via.
0: Ok. Sim. E muitas vezes ouvimos que o operador de mototáxi tem pressa porque depende diariamente do número de passageiros transportados. Até que ponto a pressão económica pode estar a contribuir para comportamentos de risco?
1: Na verdade, sim, temos ouvido essas situações, que o proprietário ele coloca uma meta. Coloca uma meta, dependendo de como eles têm o contrato. Mas se o mototáxi é uma pessoa com responsabilidade, digo que muitos deles são responsáveis. Muitos dos mototáxis são responsáveis, têm família, estão a sustentar as suas famílias através daquela atividade. Então, sendo assim, tem essas situações, tem essas tendências de carregar mais, temos sempre ter a velocidade, porque temos que fechar a receita e tudo mais. Se você for um mototáxi idôneo, não é necessariamente chegar longe, não é necessariamente andar a correr.
0: Exato.
1: Com uma velocidade moderada, a pessoa vai chegar, vai descarregar e encontra...
0: Até porque se diz que a pressa é inimiga da perfeição.
1: Certo. É inimiga da perfeição. Então, por isso temos às vezes tido essas situações de acidentes. Mas eu digo que tem muitos motoqueiros ou mototáxis responsáveis que têm feito um trabalho idôneo.
0: Exato. Sim. E que mensagem a Polícia Municipal deixa aos operadores que circulam em excesso de velocidade e fazem manobras perigosas para conseguir mais passageiros?
1: A Polícia Municipal da Beira continuará a realizar estas ações de forma regular, apelando aos mototáxis, né, para que cumpram as normas de trânsito e circulem munidos de toda a documentação, assessores de segurança que lhes são exigidos.
0: E aos passageiros, o que eles devem verificar antes de subir uma motorizada? Neste caso, um mototáxi.
1: Sim.
0: Sim.
1: Sim, antes mesmo de se fazer ou de subir uma motorizada, neste caso, um mototáxi, exige, porque aqui tem duas situações: direitos e deveres. Então, o mototáxi tem o dever de lhe passar primeiro o capacete, para a proteção do passageiro, capacete, e exigir com que ele ande de uma velocidade moderada. Quem exige isso, na verdade, alguns passageiros que incitam com que os motoqueiros andem com velocidades excessivas. Eu estou atrasado, tenho uma preocupação, que está ali, puxar mais um pouco.
0: Okay.
1: Então, naquele puxar mais um bocadinho é que traz problemas. Então, exige que ele ande de uma forma, de uma velocidade moderada, que te carregue em boas condições.
0: Ok.
1: Sim, sim.
0: E já agora, para os próximos meses, existe alguma campanha específica da Polícia Municipal? Por exemplo, uma operação já organizada para os próximos dias?
1: É, quando a situação de operação, não vou aqui deixar ficar, porque as operações
0: são aquelas
1: repentinas.
0: Exato, exato.
1: Sim, porque se eu deixar ficar aqui, se eu deixar ficar, tenho que dizer a via em que nós vamos operar, a hora em que nós vamos operar.
0: Okay.
1: Então, será frustrada a operação.
0: Exato.
1: Então, vou dizer que as operações vão continuar. Quando, como, onde a polícia traça estratégias.
0: Uhum.
1: Então, não vou aqui precisar indicar, mas vamos continuar a trabalhar, vamos continuar a sensibilizar, que é o grande objetivo da Polícia Municipal.
0: Uhum.
1: E dizer também que andem com prudência.
0: Exato. E o município pretende reforçar a sensibilização, fiscalização, organização dos operadores de mototáxis na cidade da Beira?
1: Sim, sim. Estamos mesmo já a irmos para o final do ano, em que uma forma em que as pessoas, alguns já adquirem as motas e às vezes já andam mesmo embriagados. Então estamos a desenhar aqui um plano que daqui a algum tempo vamos começar a desenvolver esse plano.
0: Ok.
1: Sim, sim.
0: E o que eu gostaria que os munícipes fizessem para ajudar a reduzir os acidentes de aviação?
1: Sim, em primeiro lugar, quero mesmo chamar a atenção aos proprietários das motorizadas e, antes mesmo de entregar-lhe a moto, informa ele para que ande com prudência, não fique atendendo o celular. Eu já vi umas situações em que ele está com o capacete, mete o celular dentro.
0: Exato.
1: Do capacete,
0: sim,
1: vai falando enquanto está a conduzir.
0: Sim, sim.
1: Então, para quem foi à escola, tem a carta de condução, por exemplo, sabe muito bem que atender celular enquanto estiver a conduzir é errado, é um crime. Então, sendo assim, quero pedir aos mototáxis, quero apelar, na verdade, aos mototáxis para que evitem essas situações de atenderem celular enquanto vão conduzindo. E só chamou o celular, encosta, responda as mensagens, o celular, e dá continuidade à sua caminhada. E para os peões, para a sociedade no geral, dizer que os nossos irmãos estão a trabalhar, isso é para o sustento familiar, então vamos respeitar.
0: Okay.
1: Sim.
0: E para terminar, qual é a principal mensagem da Polícia Municipal da Beira aos mototaxistas, passageiros e restantes utentes da via pública neste momento em que a segurança rodoviária continua a ser uma preocupação?
1: Mototaxis, vamos reduzir acidentes de viação. Só isso. Vamos trabalhar para reduzirmos acidentes nas nossas vias, porque sangue nas estradas, não.
0: Muito obrigado pela presença e pelos esclarecimentos prestados. A segurança rodoviária é uma responsabilidade que envolve as autoridades, os operadores, os passageiros, os automobilistas e também os peões. Foi mais uma edição de A Cidade e o Munícipe aqui na Rádio Cidade, referente a esta quinta-feira, 17 de setembro de 2026. Eu sou Luís Tima, voltamos a cruzar caminhos numa próxima oportunidade. Muito bom dia.

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São 11:25 em Moçambique. Hoje é quinta-feira, 24 de setembro de 2026. Temos o Milando da Semana. Já vou colocar à disposição o número 8799-39048 para amigo ouvinte participar através da sua opinião. Quero também pedir a sua atenção a partir de agora. Vamos partilhar com o amigo ouvinte a história que temos para si nesta quinta-feira. Só uma mulher de 26 anos... Prontos, primeiro ela pede na condição de anonimato. E diz o seguinte: sou uma mulher de 26 anos, os meus pais morreram quando eu tinha 14 anos. Saí da escola porque ninguém podia pagar as minhas propinas. Conheci um homem quando eu tinha 16 anos e ele mandou-me de volta para casa. Aliás, mandou-me de volta para a escola. Né? Mandou-me de volta para a escola. Ele vendia fruta na rua para que pudesse pagar as minhas propinas. Ele mais tarde arranjou um emprego como motorista de caminhão e mandou-me para a universidade. Agora estou a trabalhar como advogada. O meu problema é que sinto que não posso continuar com esta relação, porque este tipo não é o tipo de homem com quem gostaria de me casar um dia. Amigos, sem ofensas, como é que eu posso dizer para ele que não é o meu tipo, sem magoar, sem ofender e sem destruir a vida dele? Aliás, sem destruir os seus sentimentos. Eu quero alguém com outro estatuto e não um motorista de caminhão. Por favor, me ajudem. Sou uma mulher de 26 anos. Os meus pais morreram quando eu tinha 14 anos. Saí da escola porque ninguém podia pagar as minhas propinas. Conheci um homem, ou seja, um jovem, quando eu tinha 16 anos. E ele mandou-me de volta para a escola. Ele vendia fruta na rua para que pudesse pagar as minhas propinas. Ele mais tarde arranjou um emprego como motorista de caminhão. E mandou-me para a universidade.

0: Agora estou a trabalhar como advogada. O meu problema é que sinto que não posso continuar com esta relação, porque este tipo não é o tipo de homem com quem gostaria de me casar um dia. Amigos, como é que eu posso dizer a ele que não é o meu tipo, sem magoar, sem ofender e sem estragar os sentimentos que ele tem para comigo, porque ele, sinto que ele me ama. Mas eu quero alguém com um outro estatuto e não um motorista de caminhão. Por favor, me ajudem. Está na condição de anonimato? É o Milando desta quinta-feira. 87993904. Ela está a pedir ajuda. Como é que esta nossa amiga pode dizer para este homem que lhe resgatou quando não tinha nada, mandou-a para a escola, pagou a faculdade, formou-se, hoje é advogada, e ela diz que não é o tipo de homem com quem ela gostaria de casar, mas ao mesmo tempo ela não sabe como transmitir esta informação para ele, sem magoar, sem ofender e sem estragar os sentimentos que ele tem por ela, porque segundo ela diz que ele me ama. 11 horas e 29 minutos. Vamos lá, 87993904, já está disponível a partir de agora. Bom dia.
1: Agora é a minha vez.
0: Agora é a sua vez.
1: Ai, ai, ai.
0: Fernando, fundisse.
1: É real. É real essa história.
0: Sim, recebemos aqui.
1: Ok. Ok. Ok,
0: na condição de anonimato, né? Diz que é pá, na condição
1: sim,
0: de anonimato.
1: Sim, mas vamos chamar ela de anonimato. Vamos lá chamar ela de uma órfã ingrata.
0: De uma órfã ingrata.
1: Sim, sim, anonimato ela não ocupa esse estado.
0: Yeah.
1: É muito luxo para ela. Vamos lá chamar, vamos lá tratar ela de órfã ingrata.
0: Sim.
1: É sim, mano. Sim. É, sabe, é triste. Não tem como. Ele tem que dizer, tem que sentar com ele e dizer que pá, já não dá para continuarem juntos. É só contar a verdade a ele. E ela, ele hoje é cínica, essa órfã ingrata, diz que isso é uma ofensa. Como que vamos te ofender como uma pessoa que te estendeu a mão sem ninguém para te dar educação? Te levou, te deu educação, tá a vender frutas, te meteu na universidade, aconteceu o caminhão, hoje esteja vergonha. Se isso não tiver, você ter vergonha da sua mãe, que é caponesa, que queimou, que o sol a sol, estava a tirar produtos para vender, para te dar educação hoje, você tem vergonha dela. Está a perceber? Neste caso, ela é só ser madura, essa órfã ingrata. E sentar com o jovem e lhe dizer que já não dá.
0: Sim.
1: Está já a perceber? Porque ela mostra que é muito imatura. 26 anos ainda é muito imatura. E escuta uma coisa, mano. Mano, nem dá. É uma órfã ingrata. O destino vai te dar o dobro do que está a fazer com este senhor. Mas não leva muito tempo. Senta com ele e dizer a ele que já não dá.
0: Que já não dá.
1: Essa é a minha opinião. Vou deixar o chat para outro.
0: Exatamente.
1: 30 minutos.
0: Sim, ela diz qual é a estratégia que vai usar para fazer chegar esta
1: informação. Não é estratégia aí. Mas ele conhece o homem dele. Uhum. 16 anos para hoje, que tem 26 anos. Acho que estão 10 anos já juntos. Senta com ele e lhe diz: se esse homem quer se matar, que se mate. Mas eu ia dizer: esse homem não. Essa mana órfã ingrata, nem merece para ela se matar. Eu vou lhe dizer que já não dá.
0: Já não dá.
1: Okay. Mas ela não vai dizer que eu vou terminar o caso, porque ele não faz parte do ambiente dele, da advocacia. Mas ela, vou dizer uma coisa, ela é uma arguída ingrata. Muito obrigado. Fernando, me fundisse, meu nome.
0: Um abraço. Ótima quinta-feira.
1: Tchau, tchau.
0: Muito bem. O ouvinte Fernando me fundisse, disse que, olha, ela não pode... se apresentar na condição de anonimata, já tem nome, diz que é órfão ingrata, não é? Mas ela quer saber como é que eu posso dizer-lhe que ele não é o meu tipo, sem magoar, sem ofender e sem estragar os sentimentos dele, porque ele me ama. Mas como é que eu posso dizer isso para ele? É o que ela quer saber. Bom dia.
2: Mano Faisal.
0: Sim. Bom dia.
2: É triste essa história. Mas você está vendo uma pessoa que já está fazendo de 7, 16 anos. E esse todo tempo, ela não estava a ver que esse homem não é para mim. Esperou agora, já é uma deputada, não sei quem.
0: Advogada.
2: Então já está a ver que esse não é homem para mim, porque é caminhonista. Mas é desse caminhonista que ela conseguiu chegar até aí. É uma ingrata mesmo. Então, o que ela tem que fazer é tentar falar a verdade, né? Mas Deus vai castigar essa massa.
0: É tudo?
2: E vamos fazer, eu de manhã tentei ligar, não consegui. E até uma minha colega que faz anos, que estava chorando, branquinho, fala, mas eu a tentar não consegui manter.
0: Vai falar amanhã na rubrica, parabéns a você, amanhã.
2: Amanhã vamos fazer.
0: Então o Kine Branquinho disse que só hoje que a senhora é advogada consegue ver que este homem já não presta para mim. Por que é que não disse isso antes? Esta é a opinião do nosso grande amigo ouvinte Kine Branquinho. Sou uma mulher de 26 anos e os meus pais morreram quando eu tinha 14. Saí da escola porque ninguém podia pagar as minhas propinas. Conheci um jovem quando tinha 16 anos e ele mandou-me de volta para a escola. Ele vendia fruta na rua para que pudesse pagar as minhas propinas. Ele mais tarde arranjou um emprego como motorista de caminhão e mandou-me para a universidade. Agora estou a trabalhar como advogada. O meu problema é que sinto que não posso continuar com esta relação porque este tipo não é o tipo de homem com quem gostaria de me casar um dia. Amigos, como é que eu posso dizer-lhe que ele não é o meu tipo sem magoar, sem ofender e sem estragar os sentimentos que ele tem por mim, porque eu sinto que ele me ama? Eu quero alguém com outro estatuto e não um motorista de caminhão. Por favor, me ajudem. Como é que ela vai dizer isso para ele? Bom dia.
3: Bom dia, como está?
0: Estou bem. E você, como está?
3: Eu estou bem, preocupada com essa moça.
0: Preocupada?
3: Muito preocupada com essa moça.
0: Muito preocupada.
3: Porque só, não sei o que está na cabeça da mulher. Se calhar encontrou um outro tipo aí que quer vir lhe enganar, ou se enganar. Por exemplo, no meu caso, sou motorista. Eu deixar todo o meu suor para que nossa vida possa correr tudo bem. Nós estamos bem na nossa vida, no nosso lar, para ele haver me dizer isso hoje. Eu não quero imaginar a reação desse homem. Como ele diz que ele ama muito. Então, não sei se a reação dele vai ser boa ou vamos ter mais um caso de feminicídio.
0: Mas ela pode dizer isto para este homem?
3: Eu não sei qual vai ser a reação dele. Cuidado.
0: Então precisa ter muito cuidado.
3: Muito cuidado. Atenção, moça. Atenção. Porque ele deixou de vender frutas para ser caminhonista, para sustentar seus estudos. Se calhar ele tem irmão, tem irmãs, poderia fazer isso para os familiares.
0: Mas deixou de lado e deu prioridade a ela.
3: Exatamente. Porque a minha mulher, para o nosso futuro, nós estamos bem. Eu não tenho condições para estudar. Mas vou ter condições de trabalhar para fazer a gente estudar, para que no futuro possamos estar bem. Hoje já não é o mesmo tipo dela. É a mulher com coragem. Quer dizer, ele não acolheu, então. A mulher vem cá para ficar contigo mais de 20 anos sem te amar só porque tem onde ficar. É o que ela está fazendo, é o que ela fez. Esse é um exemplo.
0: Então, ela não pode falar isso para o homem, na sua opinião.
3: Eu, para mim, não posso, porque não sei qual vai ser. tarefão dele.
0: Mas agora, se ela não pode dizer a verdade ao homem, como é que vai ser dali para frente? Uma vez que ela disse que ele já não faz, não tem... Como é que ela escreveu? Ela não é o tipo de homem, né?
3: Não é o tipo
0: como
3: de
0: ela
3: homem.
0: Gostaria de casar.
3: Tipo
0: de... Sim. Como é que vai ser dali para frente? Se ela não pode dizer por temer, entre aspas, uma tragédia, mas como é que vai ser dali para frente?
3: Yeah. Por mim, aquela desinformação tem que sentar com o seu padrinho ou alguém.
0: Mas ao mesmo tempo ela diz que gostaria de passar esta informação a ele, sem ofender, sem magoar e sem destruir os sentimentos que ele tem.
3: Isso não é possível. Só que eu que estou a ouvir, que estou na pele dele, já está me doer tanto. Imagina para ele. Essa moça vai sofrer porque isso não vai ser do bem, acreditem.
0: Qual é a saída para ela?
3: Mano, porque mulher quando já não quer, também já não quer. É complicado.
0: Quando quer, quando não quer, não quer.
3: Não quero, sim. Você pode insistir, porque ela já está no bem bom, o ambiente de advogado, sabe, roupas formais.
0: Apesar de são juristas e tal, por aí
3: são, exatamente, ambiente diferente, um café aqui.
0: Sim, um café ali, sim. Agora já frequenta sim. A procuradoria, os tribunais e tal.
3: Exatamente. Ela pode, o homem vai ser julgado. O homem vai ser julgado com os colegas dela, ou se calhar com o namorado ou amante dela. Vai ser julgado. Porque eu acredito que não vai ser do governo. É possível alguém que deixou de fazer tudo bem pela família, eu vou fazer para ela. Hoje é o tipo dela, porque apanhou alguém que é tipo dela. Minha irmã, atenção, coragem. Meus homens vão ficar atentos.
0: Ok. Muito obrigado pela tua ligação. Um grande abraço e uma ótima quinta-feira. Então, este ouvinte diz que não vale a pena ela dizer, porque ele não imagina qual vai ser a reação, não é? Deste bom samaritano que foi para ela. Não imagina qual vai ser a reação. Então, não vale a pena ela dizer. E se não vale a pena ela dizer, como é que vai ser a relação deles dali para frente? Uma vez que ela diz que ele não faz o tipo do homem com quem ela gostaria de se casar. E se ela não dizer a verdade, tal como disse o nosso amigo ouvinte, que é pá, não vale a pena dizer, porque pode acontecer uma tragédia. Não estamos aqui a imaginar qual vai ser a reação deste homem. Depois de fazer tudo o que fez por ela, não se pode imaginar qual vai ser a reação. Então não vale a pena dizer. Como é que vai ser? 87993948. Deixa-me cá só ver. Ia mandar uma mensagem aqui. Ela já pediu que não pode ofender, né? Então eu não vou ler esta mensagem, não vou. Então diz que você está muito confusa. Deveria sentar e pensar um pouco. Se não fosse ele, você estaria aí aonde? Se não fosse por ele, você estaria ali onde você está agora. Não jogue fora o que já está bom. Um dia irá chorar em nome dos seus pais que morreram há muito tempo. Desculpe dizer isso. Ok, bom dia,
4: como está?
0: Bom dia, estou bem. E o amigo ouvinte, como é que está?
4: Bom dia,
0: como é que está?
4: Bem, graças a Deus.
0: Que bom, a semelhança. E então, qual é a saída para a nossa mana? Ela deve dizer a verdade para este homem? Ficar assim? Como é que vai ser? Ela quer saber, mas também como ela deve dizer isto para este homem?
4: Ela tem que criar um foro para poder conversar com a pessoa, explicar. Epa, eu estou a ver, parece que o que eu sentia por ti acabou. Ela não pode dizer que não é do meu filho, não sei o que. Ela tem que ir para um sentimento. Porque isso tudo que ela está aí a dizer que não, não faz meu tipo, não faz não sei o quê, ela já não ama esse homem. Então, se ela não ama, cria condições de sentar com a pessoa vai ter alguns acompanhamentos depois, vai depender de cada um, porque nós homens somos diferentes. A gente quando estamos aí a investir sempre sonhamos, mas tem homens que quando estão lá, se sabe dizer que faz, estou aqui hoje, amanhã é que nem um bem, compras um carro hoje, a primeira curva que faz, depois de uma semana, a primeira árvore sua, o carro fica lá, ou o carro está a vir ainda de Maputo, a pessoa que está a trazer, quando cair, então a vida tem várias fases. Então, é tem que pôr isso como um obstáculo, como uma barreira, e superar. E para a mana, se está a fazer a coisa de cabeça erguida, está de parabéns. Mas se está a fazer porque comprou uma nova pastilha que ainda está açucarada, depois vai chorar. Por quê? O tempo dá resposta. O caminhonista, vamos a ver os caminhonistas, ou para quem está na estrada, produz mais que um licenciado.
0: Sim.
4: Então, se é pessoa, é estilo, é não sei o quê, ela vai estar com a pessoa que tem um estilo, que compete, não sei o quê, ou pode ser uma pessoa vaidosa, o caminhonista não é vaidoso, porque não tem tempo, está toda hora na estrada a correr. Então, ela tem que decidir consoante o coração dela e a cabeça dela. Okay. Só.
0: Então, ela deve usar o lado dos sentimentos para conversar com ele e dizer que, olha, sim, aquilo que eu sentia por ti, de repente acabou, ou já não sinto mais, então aqui não há espaços para continuar, é isso?
4: Sim, podemos ser amigos, vamos conversando com o tempo, não sei o que, ele vai perceber, sim, mas dizer que não. Porque eu falo, como é que ela teve coragem de aceitar uma vez que não faz o perfil dela? A gente quando aprecia alguém, na primeira semana de conversa, vamos estudando, vamos vendo isso, vamos vendo aquilo, até o ponto de não se acertar. Agora, para hoje, dizer que não faz, não prefiro, ela tem que procurar outra desculpa.
0: Outra desculpa.
4: Yeah.
0: Ok. Muito obrigado pela tua ligação, ótima quinta-feira para você. Ficou obrigado. Essencial da tua opinião. Muito obrigado. 11 horas e 45 minutos em Moçambique. Olha, para quem quer enviar mensagens, não tem crédito para ligar, pode enviar para o 86 75 50 239. 86 75 50 239. Este é o número apenas para receber mensagens. Também recebi uma mensagem, há muitos ouvintes que têm o meu número. O Benjamin escreve assim: a qualidade de um homem é que importa, o nível acadêmico não importa. Esse vendedor de frutas, mais tarde camionista, é um homem ideal. Cuidado com o que pensas em fazer. Benjamin, muito obrigado. Benjamin, temos mais um ouvinte. Bom dia, já não está ali? Para chamadas é 8799-39048. E para SMS é 86 75 50 239. Bom dia.
5: Bom dia.
0: Olá.
5: Bom dia.
0: Bom dia, bom dia. Bom dia. Sim, falo com quem?
5: Aqui falo com o Filipe.
0: Filipe, está tudo bem contigo, Filipe?
5: Tudo na Grécia, não sei, faz algo.
0: Que bom, está tudo bem cá desse lado, ou semelhança. Então, Filipe, diz aí. Ela deve dizer a verdade para este homem? Não dizer a verdade? Ou então entrar para o lado sentimental? Dizer, olha, eu, Dantos, é verdade que eu tinha um grande sentimento por ti, mas hoje, infelizmente, pensei muito, tentei muito, mas sinto que já não há o mesmo sentimento, o mesmo nível de sentimento que eu tinha antes, quando acabava de te conhecer. Qual é a estratégia que ela pode usar para isso?
5: O conselho que eu posso dar a essa senhora, a essa moça, é que ela volte à realidade, porque está a sonhar.
0: Está a sonhar?
5: Volta à realidade. Está a sonhar. É melhor que ela volte à realidade.
0: Sim.
5: É, porque o rebuçado é tão doce, tão doce, que você pode se atrapalhar e deixar o pão para trás. Mas vai se esquecer do rebuçado, não há saceia, barriga. Mas o pão, sim.
0: Ok.
5: Ela tá a perder com esses cales lá que estão aí a aparecer, neste momento que ela já tem a formação, já está bem, esqueceu quem que lhe tirou da lama. Então, quem lhe tirou da lama. Então, ela queria dizer que quer deixar isto, porque encontrou quem é do nível dela. Vai prejudicar a vida dela. Vai prejudicar a vida dela. A única coisa é que ela acorde do sono, que ela saia a sonhar e viva a realidade. Este é o meu conselho.
0: Okay. Muito obrigado. Ótima quinta-feira para você. O nosso amigo ouvinte está a dizer que, olha, ela está a sonhar. Ela está a sonhar. E o único conselho que ele deixa é que ela deve acordar deste sonho. Simplesmente. Nosso amigo ouvinte disse que ela está a sonhar. Então, o conselho que fica é que ela deve acordar deste sonho. Temos mais mensagem aí. Foi esse motorista de caminhão que te fez uma advogada e hoje tu não queres. Quando ele se matava de trabalhar para você ir à escola, devias ter-lhe dito que não lhe queria, porque não é o tipo de homem que queres. Se queres lhe deixar, faça isso, porque acredito que Deus mandará uma mulher de verdade para ele. Mas nunca na vida vais encontrar outro igual a ele, que vai te amar como ele e querer te ver no topo. O que estás a fazer com ele, vão fazer com os seus filhos ou consigo mesmo, porque aqui se faz, aqui se paga. Fáusia! Bom dia para você, Fáusia. Bom, alguns ouvintes estão a ligar para aquele número que eu anunciei, que é para SMS. Eu não vou atender. Eu disse para aquele número 8675-50-239, não é para chamada, não. É apenas para SMS. Agora, se ligar para esse número, eu não vou atender. Mas vou atender, se você ligar para 8799-39-049, melhor, 048. Estamos juntos. Muito bem, temos mais uma mensagem aqui. O que é que diz? Minha filha, Deus te deu um homem certo e é com ele que tens que continuar com a vida. Você que tem de... O que você tem de fazer é o que desejas, não é? Que Deus te abençoe e te cuide bem. Nesta última parte eu não percebi. Carla diz assim, quando dizem ingrata, refere-se a esse tipo de gente. Porque não negou que a ajudassem quando quis estudar. Prontos. Há muitas mensagens aqui. De termo ingrata. Isto já foi dito também pelo nosso grande amigo ouvinte aí, o Fernando Fundice. Fernando Fundice. A partir da Matola. A partir da Matola. Bom. Bom dia, ela está a brincar com esse jovem. Isso pode acabar muito mal, porque este jovem investiu muito, muito nela. Esta mensagem não tem assinatura. Bom dia, aqui é o Renato Vilanculos, bairro do Estouro. Minha opinião, esta mulher está a seguir ambiente, está... Sim, vai se arrepender, de verdade. A vida dá a volta, a irmã vai chorar, estes homens vão te fugir e vai chorar. Este é o Vilanculos, não é? É o Vilanculos. Bom dia, aqui é o Tembo. Falo da Ponta Gea. Minha opinião, ela está tendo ilusões. Ela não ama esse homem. Ela está tendo um pensamento infantil. Pronto, são algumas mensagens que recebi através do 8675-50-239. Bom dia. Bom dia, bom dia, bom dia. É o Xanjunja ou não?
6: Como sempre, como sempre.
0: Ah, tá tudo bem contigo, Xanjunja.
6: Sim.
0: Xanjunja, o que é que se passa? O que é que se passa,
6: meu irmão?
0: Estou bem. Eu estou bem. Graças a Deus, eu estou bem. E você, como está?
6: Também bem, voltando.
0: Que bom, que bom. Que bom. Está a falar de onde, Xanjunja?
6: Já, nas bandas do Shoprite.
0: Está a fazer compras, é?
6: Ah, não tem, não. Não tem. Você sabe como é que é quinta-feira.
0: É quinta-feira,
6: Aquelas voltinhas básicas.
0: Mas amanhã é feriado. Temos um final de semana
6: prolongado. Já vi que temos um final de semana prolongado. Okay. Não tem como.
0: Muito bem. Vamos lá. Xanjunja, o que é que você tem a dizer sobre a história que nós partilhamos com os ouvintes? Ela deve contar a verdade para o homem, omitir a verdade e continuar na relação, ou dizer que já não sente mais nada por ele?
6: Por mim?
0: Sim, sim.
6: Tinha que omitir, continuar a dizer assim. Porque, isso vai trazer transtornos para ela. Olha, fazer narrar alguém é dispendioso. É dispendioso, não é? Aquele senhor, a vida que aquele senhor leva como caminhonista, é muita história que ele passa. Até que só para começar, é só ele que sabe contar o que ele passa. Agora, para pôr a barrar alguém, fazer até a faculdade, agora já é advogado, hoje em dia já não precisa do homem. É complicado. Mas eu acredito que ela não vai ter aquela paz que ela precisa. Ela não vê, não?
0: Sim, sim, sim.
6: E a paz que ela precisa, a paz que ela precisa, então, não vai ter nenhum momento. Porque a pessoa não vai deixar isso em branco. Pois, já sabes, nós já somos africanos. Então, por essa, tem que saber que os feministas andam muito, né? Anda muito, Deus mal. E são muito corajosos.
0: Ah, os caministas são corajosos?
6: Muito. E bem corajosos, foi a perceber, né? Então, ela já não quer ter a legitimidade em termos de vida. O que se faz é que ela quer fazer mais. Esperando que não vai viver muito tempo. E essa nova profissão que ela já vai tendo. Eu não recomendo tanto dessa profissão, se brincar. É melhor pensar bem.
0: Pensar bem.
6: É por isso,
0: Xanjunja, muito obrigado pela tua ligação. Ótima quinta-feira. Bom final de semana prolongado para si,
6: Igualmente. Aproveitar a ocasião, mandar um rala para o Chico até.
0: Sim.
6: Para melhor aí, tá? Ainda tem. E voltar a ouvir aquela voz aí, né? Muito ativa, sabe como é que
0: é? É verdade. Estimamos melhoras aí ao nosso grande amigo Vinícius Chicota. Muito obrigado, Xanjunja. Ótima quinta-feira para você. Muito bem, estamos praticamente a chegar ao fim desta interação com os nossos ouvintes. Temos mais mensagens aqui. Bom dia, Moisés, não é? Moisés. Esta nossa advogada ingrata corre o risco de perder tudo, a advocacia e o marido, não é? É o Moisés de Macurungo, diz assim, não é? Diz assim. Ela tem que pensar, a outra mensagem diz assim, ela tem que pensar quando tinha 16 anos, estava... Pronto, e agora tem 26 anos, estava... Em que vida? Melhor, tem que pensar quando tinha 16 anos, em que vida levava? E agora que tem 26, que vida está a levar? Ela está a sonhar. Ela está a sonhar mal. Ela mesmo está à procura de uma coisa que ela não sabe. Arrependimento vem mais tarde. Aqui Simão, Jinga, Ferro, não é? Na baixa, é isso, né? Ferro na baixa, está escrito assim. Muito bem, estamos com 11 horas e 57 minutos. Muito rapidamente vamos atender a última chamada. Já não posso mais. O tempo já começa a pressionar. Vai ser a última chamada. Estava aqui a ligar mais um 20. pronto, se acabou por desistir. Ficamos por aqui quanto ao Milando desta quinta-feira. Na próxima vamos trazer mais uma história para partilhar com um amigo ouvinte. O Milando da Semana vai para o ar todas as quintas-feiras a partir das 10 horas e 30 minutos no programa Breakfast.
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3: Muito boa tarde, vamos atualizar a informação. Os deputados da Assembleia da República, eleitos pelo Círculo Eleitoral de Sofala, constataram a persistência de várias preocupações sociais e económicas nos distritos da província, com destaque para a degradação das vias de acesso, falta de salas de aula, dificuldades no setor de saúde, expansão de energia elétrica e necessidade de maior apoio à produção agrícola. Comemora-se amanhã, sexta-feira, o 25 de setembro, dia das Forças Armadas de Defesa de Moçambique. FADM é o 62º aniversário do início da luta armada de libertação nacional, por ocasião da efeméride dos cidadãos. Portanto, na cidade da Beira, defendem que os moçambicanos devem continuar a preservar a unidade nacional e exaltar as ideias dos jovens que, a 25 de setembro de 1964, iniciaram a luta armada, sacrificando as suas vidas para libertar o povo moçambicano da opressão colonial portuguesa. Uma mulher morreu anteontem na cidade de Beira, província de Sofala, depois de ter sido atropelada por um comboio de passageiros que seguia com destino ao distrito de Moatize, em Tete. A vítima, que em vida respondia pelo nome de Sónia Carlos, foi trucidada pela locomotiva quando tentava supostamente desembarcar do comboio, que já se encontrava em movimento. Segundo informações apuradas, o acidente ocorreu no início da tarde das proximidades da passagem de nível com guarda, no bairro da passagem de nível, num troço ferroviário considerado quilómetro 8+900, próximo da agulha de saída no sentido de Dondo. Noutras linhas de atualidade, o secretário-geral das Nações Unidas, António Guterres, manifestou terça-feira a sua preocupação face ao agravamento da situação de segurança na Etiópia e a formação da coligação, de 7 grupos políticos, alguns dos quais armados, que visam a destituição do governo. Estamos profundamente preocupados com o agravamento da situação de segurança e com os recentes acontecimentos na Etiópia, incluindo a formação de uma nova coligação de grupos armados e as notícias sobre a persistência da insegurança e os ataques com drones. Angola registrou 19 novos casos de mpox nas últimas 24 horas em 8 províncias do país, totalizando 107 casos ativos, anunciou ontem o Ministério da Saúde. Segundo o Ministério, no âmbito da vigilância epidemiológica do vírus monkeypox em Angola, foram registados novos casos nas províncias do México, Leste 5, ou melhor, do Moxico, Leste 5, Luanda 5, Cabinda 3, Mossiço 2, Inuambo, Ikoli, Bengo, Namibe e Uige, com um caso cada. Forças da ordem invadiram ontem a sede do Partido Africano da Independência da Guiné e Cabo Verde, na Praça dos Heróis Moçambicanos, ou melhor, dos Heróis Nacionais, a escassos metros da Presidência da República, em Bissau, noticiou a comunidade, ou melhor, a comunicação social guineense. De acordo com a Rádio Televisão Bataba, consultada pela Lusa, nas redes sociais, a operação foi conduzida por elementos da Polícia, de Ordem Pública e da Guarda Nacional. A operação acontece no dia em que termina o prazo dado pelo Alto Comando Militar, que protagonizou o golpe de Estado em novembro passado, para que as instalações de partidos políticos se afastem até 500 metros das sedes de órgãos da soberania, hospitais, embaixadas, quartéis militares e esquadras da polícia. Está completa a informação das 12 horas na Rádio Cidade. Tem mais notícias ao longo desta emissão de rádio que se estende até à meia-noite, hoje, quinta-feira, 24 de setembro de 2026. 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
3: 12 horas e 6 minutos em Moçambique. Apresentamos o clássico da semana.
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3: Coração, partiu, Julio Iglesias. É o clássico da semana na tua rádio.

Estamos então com 14 horas em Moçambique. Estamos aí a ouvir a música do Norman Chicote, Muito ni muito bas. Esta música que eu quero dedicar aí ao nosso ouvinte que nos acompanha a partir de Moanza. Chama-se Manuel Mateus e está neste momento ligadinho ao 105.2. Mas olha a estrela, como é que ele está ligado a partir de Moanza? Vocês chegam em Moanza? Sim, chegamos em qualquer ponto do país, em qualquer ponto do mundo. O amigo ouvinte pode, portanto, juntar-se ao Sintonia da Tarde, pode juntar-se à Rádio Cidade, bastante para o efeito, entrar para a internet, pesquisar www.rm.co.mz e vai ficar ligado a todos os canais da Rádio Moçambique, desde os emissores provinciais, assim como também a Rádio Cidade Beira e também a Rádio Cidade Maputo. Então não há motivos para ficarem, portanto, alarmados com isto. Um beijinho para quem nos acompanha de Moanza, em especial aí ao Manuel Medina.

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momento de acompanharmos a faixa número 9 do álbum Princess Queen, da cantora angolana Jordânia. Canta para nós Mebé, numa altura em que o nosso relógio marca 14 horas e 14 minutos. Hoje é quinta-feira, 24 de setembro de 2026. Eu sinto o cheirinho do fim de semana longo. Fim de semana este que deve ser passado em qualquer lugar, a qualquer momento. Mebé, mebé. Ou melhor, em qualquer lugar, de qualquer forma, mas que seja, portanto, na companhia dos melhores, que é a tua 105.2.

Mais alguém quer juntar-se a nós nesta belíssima tarde, mas desta vez para cantar uma música para lá de especial, uma música muito, mas muito bonita. Intitula-se Na Cupenda, My Darling, e é uma música fresquinha e sem espinhos. Quem canta para nós esta música é Calixto Ferreira, ele que está com tudo, não é? Apareceu-nos agora a fazer este estilo musical, é a Compa. Está a sair-se muito bem, diga-se de passagem. Sintam este bom balanço.

Alguém merece beijinhos. É o nosso chefe da turma, Fernando Mufundice, que acompanha-nos a partir de Maputo, também através da internet. Muito obrigada aí, mano, pelo carinho da sua audiência. Um beijinho e um coração muito forte, chefão. Aí está a Salomé. Olha que esta é para ti, hein? Esta é mesmo para ti.

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1: Quinze horas em Moçambique, acompanhe a seguir o informativo Cidade FM, hoje numa edição e apresentação do jornalista Mário Malua. Vai cuidar do som Jorge Barros.
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2: Muito boa tarde. O Sindicato dos Trabalhadores Domésticos em Sofala insta os empregadores a cumprir com a obrigação de canalizar as contribuições ao Instituto Nacional de Segurança Social, INSS. A cidade da Beira em Sofala acolhe no dia 2 de outubro a 3ª Conferência Nacional de Tradutores e Intérpretes de Moçambique. Acompanhe o desenvolvimento destas e de outras notícias na presente edição do Informativo da Rádio Cidade, referente a esta quinta-feira, 24 de setembro de 2026. A edição e a apresentação estão a cargo de Mário Malua, com a sonorização de Jorge Barros e Carla Cumbi. Tenha uma ótima escuta. Dizemos que o Sindicato dos Trabalhadores Domésticos em Sofala insta os empregadores a cumprir com a obrigação de canalizar as contribuições do Instituto Nacional de Segurança Social, INSS. Jornalista Paulo MacArthur.
3: A organização sindical lembra que o cumprimento deste dever legal é o único mecanismo que garante que os trabalhadores domésticos e as suas famílias possam beneficiar de subsídios. Segundo a secretária provincial do Sindicato dos Trabalhadores Domésticos, Márcia Vilanculos, é preciso que todo o patronato registre o trabalhador no INSS logo após a contratação, descontar a percentagem do salário e canalizar antepagamento o valor total ao Sistema de Segurança Social. Quando isso não acontece, sublinha Márcia Vilanculos, o trabalhador fica prejudicado e o empregador incorre multas e sanções legais. Por outro lado, os trabalhadores domésticos devem certificar de que as suas contribuições são canalizadas ao INSS.
4: O empregador, agora no novo decreto, diz que ele deve inscrever o trabalhador no sistema de segurança social obrigatório. Este não é um pedido, mas sim é uma obrigatoriedade que o decreto demanda. Ela diz que o empregador ela deve inscrever o trabalhador no Instituto Nacional de Segurança Social. Não é somente inscrever a ele, mas sim deve efetuar as contribuições mensais. Mensalmente, o patrão deve, sim, efetuar as contribuições mensais. E é uma honra, né, termos esse decreto a falar deste ponto muito essencial. Porque no antigo decreto havia uma obrigatoriedade de o trabalhador, sozinho por si mesma, ela poder descontar para o INSS. E os trabalhadores domésticos assim não faziam. Por quê? Eles desleixavam si mesmo com a sua vida, com seus direitos, o seu dever de poder descontar. Mas agora este novo decreto, ele vem incentivar, demandar, obrigar ao patronato, ao empregador, para inscrever o seu trabalhador ao Instituto Nacional de Segurança Social. E nós iremos fiscalizar isto. Existem alguns patronatos de boa-fé que já inscrevem os seus trabalhadores no Instituto Nacional de Segurança Social e eles descontam. E para nós incentivamos, sensibilizamos os trabalhadores domésticos. No antigo decreto, nós sensibilizávamos os trabalhadores domésticos para se inscrever no Instituto Nacional de Segurança Social. Mas agora, com este novo decreto, havemos aqui de pedir um apoio enorme na divulgação deste novo decreto.
3: A secretária provincial do Sindicato dos Trabalhadores Domésticos, Márcia Vilanculos, e a importância da canalização das contribuições ao Instituto Nacional de Segurança Social.
2: Por outro lado, a cidade da Beira, em Sofala, acolhe, no dia 2 de outubro, a 3ª Conferência Nacional de Tradutores e Intérpretes de Moçambique. António Ganha.
5: O evento inserido nas comemorações de 30 de setembro, Dia Mundial
2: Por outro
5: de
2: lado, a cidade da Beira, em Sofala, acolhe, no dia 2 de outubro, a 3ª Conferência Nacional de Tradutores e Intérpretes de Moçambique. António Ganha.
5: O evento inserido nas comemorações de 30 de setembro, Dia Mundial da Tradução, juntará profissionais desta área, estudantes, professores e pesquisadores. O objetivo do encontro é promover a partilha de conhecimentos e debater o impacto tecnológico na tradução e interpretação na atualidade. José Mafua, da Comissão Organizadora, disse que o encontro vai também debater a possibilidade de criação de uma ordem de tradutores e intérpretes.
6: O Dia Internacional do Tradutor parece um dia que diz respeito apenas a tradutores e intérpretes à primeira vista, mas é um dia bastante abrangente, pois envolve profissionais de diferentes áreas. O nosso trabalho na área de tradução nos leva a interagir com o pessoal de quase todas as áreas que se pode imaginar. É um passo enorme o que demos este ano por permitir que esta conferência se realize fora da cidade capital. Praticamente estamos a fazer entender que é possível e de fato é possível levar eventos desta natureza a outros lugares, tanto que para o próximo ano acreditamos que também não estaremos em Maputo, estaremos em alguma província. Então, através desse encontro, poderão ter uma percepção maior e diferenciada daquilo que talvez era a sua percepção. Dizem que quando fazemos tudo sozinho e sem ver como os outros estão a fazer, não temos noção do nível de evolução que precisamos.
5: José Mafua, da Comissão Organizadora da 3ª Conferência Nacional de Tradutores e Intérpretes de Moçambique, a ter lugar na próxima semana na Cidade da Beira.
2: Enquanto isso, a Casa dos Bicos na Cidade da Beira acolhe esta quinta-feira a Feira Provincial de Emprego, onde se espera a presença de empresas de diferentes ramos de atividade. Para nos narrar este evento, chamo pelo jornalista Santos Nunes.
7: O Instituto Nacional de Emprego, INEP, em Sofala, promove na Cidade da Beira uma feira de emprego e empreendedorismo. A iniciativa visa aproximar os jovens de oportunidades de emprego, formação profissional e iniciativas de geração de renda, em parceria com a Solidar Suisse, uma organização não governamental. Durante o evento, esta quinta-feira, jovens à procura de oportunidades de emprego apresentam as suas preocupações e expectativas face aos desafios de inserção no mercado de trabalho.
8: Amélia Massangani. É uma iniciativa boa de louvar, por isso é que estamos aqui em busca de oportunidades. Nós somos jovens que nos formamos já há bastante tempo. Estamos em busca do emprego, em busca de estágios profissionais. A minha área de formação é geologia. Formei-me na Universidade de Likungu. Atualmente é muito difícil um jovem que saiu da universidade buscar emprego sem um vulgo links, né? Mas eu penso que não devia ser dessa forma. Os jovens vão em busca de formação justamente para conseguir uma oportunidade e precisamos do emprego para isso.
9: Natália Fernandes Jorge Machava. Estou aqui na feira de emprego, né? Com a necessidade de poder apreciar, né? Espero que possa encontrar, né, novas oportunidades de emprego. Consoante a feira, né, nós podemos aproximar, questionar, perguntar e ter mais informação sobre os empregos, né? Pode nos ajudar. Espero sair daqui com alguma oportunidade.
10: Chamo-me Jafranga Jacinto Gamangueira. Eu acho que a feira de emprego é uma grande oportunidade para nós, como jovens recém-formados, que eu acho que a feira está sendo boa e acredito que teremos oportunidades para sermos integrados no mercado de trabalho.
7: A delegada do INEP em Sofala, Tela Massango, destaca a importância da feira na criação de pontes entre os candidatos a emprego, empresas e outras instituições que atuam na área de empregabilidade e empreendedorismo.
11: Demonstra que a promoção de emprego e empreendedorismo é uma responsabilidade que requer conjugação de esforços e recursos de diferentes atores. Ao nosso lado, temos parceiros que acreditam no potencial dos jovens e que têm contribuído para a criação de condições que favoreçam a sua preparação, inserção no mercado de trabalho e desenvolvimento de iniciativas empreendedoras. Temos igualmente como expectativa, nesta feira, proporcionar sessões de informação e orientação profissional para os jovens. Queremos também reafirmar o nosso compromisso com a inclusão de pessoas com deficiência no mercado de trabalho, promovendo uma abordagem que valoriza as capacidades e potencial de cada cidadão.
7: A Feira de Emprego e Empreendedorismo reúne jovens, empresas, instituições públicas e parceiros num espaço de intercâmbio, divulgação de oportunidades e promoção do empreendedorismo.
2: Está no ar a edição do informativo da Cidade FM, a ser transmitido a partir dos seus estúdios na Cidade da Beira. Passamos a outras notícias do país e do mundo. O Presidente da República, Daniel Chapo, sublinhou a importância crucial do diálogo nacional inclusivo como instrumento estratégico para superar a polarização política e consolidar uma sociedade mais pacífica, reconciliada e democrática. O chefe de Estado falava durante um evento de alto nível subordinado ao tema Building Sustainable Peace, Mozambique Experience and Lisbon Learning, organizado em co-parceria que incluiu a missão permanente de Moçambique junto das Nações Unidas. Na sua intervenção, o presidente enquadrou este processo no contexto dos desafios políticos e eleitorais que o país tem enfrentado desde a introdução do multipartidarismo em 1990. Daniel Chapo reconheceu que a violência eleitoral tem sido um fenómeno recorrente em diferentes ciclos, com consequências devastadoras que incluem a perda de vidas humanas, a destruição de patrimónios públicos e privados, graves prejuízos econômicos e a erosão à estabilidade social. E já na página internacional, dizer que um sismo de magnitude 5.1 na escala de Richter atingiu esta quinta-feira a Turquia. A informação sobre a magnitude deste sismo foi dada pelo Centro Sismológico Euro-Mediterrâneo e há informações que dão conta de que o abalo possa ter sido de 5.4, nomeadamente por parte do governador de Sanliúfa, nas proximidades do local onde ocorreu o epicentro. O epicentro foi registrado a uma profundidade de 10 km e a 37 km desta cidade, que tem 449 mil residentes. Um conselheiro do líder supremo do Irã, Mojtab Khamenei, alertou hoje para a possibilidade de extensão da guerra ao Oceano Índico em caso de um novo ataque dos Estados Unidos ao Irã. O conflito alastrou-se agora do Golfo Pérsico e do Estreito de Hormuz para o Mar Vermelho com os Houthis. É possível que, em resposta a uma potencial guerra, esta frente se estenda ainda mais até o Oceano Índico, ou mesmo mais além, disse o conselheiro Hania Rahim Safav num vídeo divulgado pela agência de notícia Fars. Os Houthis do Iêmen, que combatem as forças governamentais apoiadas pela vizinha Arábia Saudita, tomaram recentemente o controle da costa iemenita do Mar Vermelho, reforçando o seu domínio sobre o estratégico estreito de Bab el-Mandeb, que liga a Ásia à Europa através do canal de Suez. Chegados aqui, nós colocamos o ponto final à presente edição do informativo da Rádio Cidade, referente a esta quinta-feira, 24 de setembro do ano 2026, onde destacamos os seguintes assuntos. Dissemos que o Sindicato dos Trabalhadores Domésticos em Sofala insta os empregadores a cumprir com a obrigação de canalizar as contribuições ao Instituto Nacional de Segurança Social, INSS. Também dissemos que a cidade da Beira, em Sofala, acolhe no próximo dia 2 de outubro a 3ª Conferência Nacional dos Tradutores e Intérpretes de Moçambique. Mário Malua esteve na edição e apresentação com Jorge Barros e Carla Cumbi, que encarregaram-se da sonorização. Tenham uma boa tarde e continuação de uma excelente escuta a restante programação da Rádio Cidade.
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1: Era Mário Malua e as notícias que marcam a atualidade nacional e internacional para o dia de hoje. Quinta-feira, 24 de setembro de 2025, uma quinta-feira diferente, uma quinta-feira com sabor a fim de semana. Muito bem, nós vamos dar continuidade com o nosso Sintonia da Tarde. Desta vez, seguimos musicalmente ao som de Nair Nane. É. Vamos ouvir Nair Nane. São músicas como estas, amigo ouvinte, que vão poder lhe fazer companhia nos próximos minutos, até bem perto das 17 horas. Gratos pelo carinho da sua audiência.

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0: 15 horas e 59 minutos, nós já estamos no feriadão. Feriadão este que é prolongado. Prolongado este que deve ser passado em qualquer lugar, desde que seja na companhia dos melhores. A tua 105.2. Quero desde já agradecer a CM Govinte pelo carinho da sua audiência, em especial aí ao Marcelino Viola, o nosso técnico. Ele está neste momento a acompanhar a Rádio Cidade e mandou-me aqui uma mensagem. Olha, muito obrigada, prof. Muito obrigada, teacher, pelo carinho da sua audiência. Um beijinho também para o Carlos Tima. Olha, hoje os nossos técnicos estão super atentos. Carlos Tima, um beijinho para si também. Obrigada pelo carinho da sua audiência. Para os meus patrões que são muito ciumentos, um beijinho para cada um de vocês, hein? Obrigada pelo carinho da vossa audiência. Nós continuamos com esta festa radiofónica até bem perto das 17 horas no outro canal.
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3: Estamos com 17 horas e 52 minutos em Moçambique. Esta é a primeira parte ou a primeira hora do Viva a Cidade, referente à quarta edição da semana. E daqui a pouco teremos o Eco Estudantil.

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18h02, boa noite, estimado ouvinte. Seja muito bem-vindo a mais uma edição do programa Eco Estudantil para esta quinta-feira. É desta forma, caro ouvinte, que nós damos a entrada a esta viagem académica de 60 minutos, onde vamos até pontualmente 19 horas. E caro ouvinte, está bem-vindo, grata pela preferência. E a esta altura, caro ouvinte, antes de mais, deixa-me dizer que para esta quinta-feira estaremos nós a acompanhar a rubrica Datas e Fatos, onde vamos conhecer os fatos marcantes do dia 24 de setembro. Seguimos com a rubrica Sugestão de Leitura. Vamos acompanhar, caro ouvinte, nesta quinta-feira. Não é uma conversa que teremos, uma entrevista que teremos com um dos nossos convidados. Quem estará a conduzir será Maria Estrela Hermínia, onde vamos falar do dia do intérprete, ou por outra, do tradutor. E, caro ouvinte, a esta altura, antes de mais, deixa-me dar-te bem-vindo, não é? O seu canal de eleição Cidade FM 105.2, assim que está bem sintonizado, mais uma vez grata pela preferência. E quem está a conduzir esta emissão até ponto bem 19 horas é Carmen Albino. E caro ouvinte, já sabe que temos o melhor a oferecer nesta edição de quinta-feira, finalizando sim com o nosso português. Está bem-vindo, assim que colhe mais uma rosa no Jardim da Vida, muitos parabéns e que tudo corra bem nesta nova fase, assim que se tem incomodado, rápidas melhoras. E caro ouvinte, para já seguimos com a nossa saudação musical e vamos sim ao encontro da música do Lon Johnson com o tema Vou Ser Teu. Vou Ser Teu, ótima escuta e até já.

Pois bem, caro vinte, acorde o final da música do Lon Johnson e Landry com Tama, Vou Ser Teu. E a esta altura estamos com 18 horas e 7 minutos. Caro vinte, seguimos com a primeira rubrica do programa, que é Datas e Fatos. Vamos acompanhar e até já. Hoje, 24 de setembro, do 167º dia do ano, calendário gregoriano, e só nos faltam 98 dias para o término do ano 2026. Numa data como esta, em 1674, segunda coroação tátrica de Chhatrapati Shivaji. Em 1830, um comitê revolucionário de notáveis forma o governo provisório da Bélgica. Em 1841, o Sultanato de Brunei cede Sarawak ao Reino Unido. Em 1877, a Batalha de Shiroyama é uma vitória decisiva do exército imperial japonês sobre a rebelião Satsuna. Em 1932, Mahatma Gandhi e o Abdgar concordam com o Pacto de Puma, que reservava assentos nas legislaturas provinciais indianas para as classes deprimidas. Caro vinte, alguns anos mais tarde, em 1948, fundação da Honda Motor Company. Em 1968, Eswatini é admitida como Estado-membro da ONU. Em 1973, a Guiné-Bissau declara sua independência de Portugal. Em 1974, toma posse em Guiné-Bissau o presidente Luís Cabral. Em 1993, a monarquia cambojana é restaurada com Norodom Sihanouk como rei. Em 2007, entre 30 mil e 100 mil pessoas participam de protestos contra o governo em Yangon, Myanmar, o maior em 20 anos. Em 2008, Thabo Mbeki renuncia à presidência na África do Sul. Em 2014, a Mars Orbiter Mission faz da Índia a primeira nação asiática a atingir a órbita de Marte e a primeira nação do mundo a fazê-lo em sua primeira tentativa. Em 2015, para finalizar, caro ouvinte, pelo menos 1.100 pessoas morrem, outras 934 ficaram feridas após um tumulto durante o Hajj na Arábia Saudita. Acompanhamos a rubrica Datas e Fatos, onde conhecemos os fatos marcantes do dia 24 de setembro.

Pois bem, Carminta, a esta altura com 18 horas e 10 minutos, seguimos com mais uma composição musical e voltamos dentro de instantes para seguirmos com mais conversa e não só também mais rubricas. Até já e ótima escuta esta música pertencente a Edmásia Mayamba com o tema Amanhã Não Sei. Até já.

É verdade, caro ouvinte, amanhã não sei, amanhã não sei. E para muitos, como se diz, o fim de semana começa hoje, não é? Quinta-se fazendo sexta, mas essa música fala de amor, não é? Amanhã não sei, música, esta parte incente, a Edmás e a Mayamba. E a esta altura, caro ouvinte, seguimos com a rubrica Sugestão de Leitura para esta semana, onde estamos a falar da autoestrada de informação. Ótima escuta e até já.

O cordial saudação, estimado ouvinte do programa Eco Estudantil. Seja bem-vindo à rubrica Sugestão de Leitura. E no mundo da literatura, hoje vamos fazer uma viagem na obra pertencente a Serge Fedida, com o título Das Autoestradas da Informação ao Ciberespaço. E em relação a esta obra, é importante dizer que as redes de comunicação conhecem um enorme desenvolvimento que influencia até a própria organização da nossa sociedade. Como funcionam? Quais os seus protagonistas? Nesta obra, o autor guia-nos através deste labirinto e convida-nos a uma reflexão sobre as transformações econômicas, sociais e culturais a que conduzirá esta revolução tecnológica. E fazendo uma viagem ao conteúdo do próprio livro, importa ainda referir que a sociedade da informação está em marcha, conduzindo o nosso mundo a novas formas segundo modos de funcionamento recentes, diversos dos instituídos pela Revolução Industrial. As dimensões geradas pelo ciberespaço alimentam uma reflexão profunda sobre as esperanças e os medos suscitados por este novo universo econômico, social e cultural. A tecnologia no qual assenta resulta essencialmente do desenvolvimento e utilização intensiva das redes de comunicação. A comunicação diversificou-se sobre todas as suas formas para se adaptar ao crescimento das trocas, tanto no que diz respeito à sua natureza quanto ao seu volume. O acesso à informação democratiza-se, cria outras formas de comunicação, modifica a aquisição do saber e reestrutura a organização da nossa sociedade. O desenvolvimento de meios de transportes com maior performance, permitindo deslocar-se fisicamente objetos portadores de informação, foi a primeira solução encontrada para satisfazer esta necessidade de comunicação. Apesar dos significativos progressos, não se mostrou nem suficientemente rápida, nem suficientemente econômica. A outra via consistiu, então, em deslocar a informação do seu ponto de produção até o local onde iria ser consumida por intermédio de uma pessoa ou de um dispositivo eletrônico. Esta segunda resposta desenvolveu-se a partir do século XIX até os nossos dias, conduzindo à construção de redes eletrônicas capazes de veicular elementos de natureza tão diversa quanto texto, imagem ou som. Hoje em dia, todos estamos habituados ao uso do telefone, do televisor ou do Minitel, amanhã ao do computador. No início dos anos 90, encorajou-se o aperfeiçoamento das autoestradas eletrônicas, ou autoestradas de informação, que considerava serem um vetor do desenvolvimento econômico do século XXI e o suporte da expansão cultural e técnica da sociedade. Nos dias de hoje, este conceito tornou-se capital nos países industrializados e é objeto de consideráveis apostas políticas. A ideia consiste em tornar possível a qualquer cidadão do planeta, a partir da ligação à famosa autoestrada, o acesso a informações que podem vir a ser exploradas para fins econômicos, culturais e sociais. A massa de dados acessíveis em linha, ou seja, numa rede eletrônica, não para de crescer. A autoestrada irriga departamentos, casas ou escritórios. Assim, um utilizador torna-se um potencial produtor, consumidor de informação, navegando na rede em busca de dados específicos que pretendem obter rapidamente. Por último, esta capacidade para deslocar a informação abre instantaneamente a via ao desenvolvimento de aplicações novas suscetíveis de modificar fortemente a paisagem da nossa sociedade. Estimado ouvinte, e após navegarmos pelo prefácio da obra, é importante dar destaques a alguns dos conteúdos que pertencem a esta obra literária. E importa dizer que constam como temas deste livro o nascimento das redes, o comércio eletrônico, o mercado do grande público, entre outros temas interessantes que fazem parte deste livro. E sobre o autor da obra Das Autoestradas da Informação ao Ciberespaço, é importante dizer que Serge Fedida é professor de informática na Universidade de Pierre-Marie Curie, em Paris, e é responsável pelo tema de investigação Reçu e Performance no Laboratório da Informática de Paris.
a nível internacional. Participa desde há vários anos no desenvolvimento das arquiteturas das redes, serviços de comunicação e seu traçado e multimídia. Promove igualmente projetos nacionais ou europeus sobre a concepção e domínio de certos componentes indispensáveis à concretização das autoestradas de informação. É autor de numerosas publicações científicas, assim como de uma obra técnica, Modelo de Sistema e de Resumo, destinada ao ensino. Estimado ouvinte, é desta forma que terminamos a nossa rubrica Sugestão de Leitura de hoje, onde estivemos a acompanhar esta obra científica pertencente a Sérgio Fedida, com o título Das Autoestradas da Informação ao Ciberespaço. Eu me chamo Sebastião Sarmento e prometo voltar numa próxima oportunidade com mais novidades. Boa noite.

Você, caro ouvinte, acompanhamos a rubrica Sugestão de Leitura com Sebastião Sarmento, onde falamos da autoestrada de informação. E, caro ouvinte, a esta altura seguimos com mais uma composição musical e vamos direto no ar. Aliás, voltamos para irmos ao encontro desta magna conversa que a Maria Estela estava a conduzir. E para já vamos ao encontro do Geril Sunigerel com o tema A Roma Insano. Até já e uma ótima escuta.

Pois é, caro ouvinte, seguimos com a nossa conversa, essa entrevista que fala do dia do intérprete e também, ou também do tradutor. E antes mesmo de seguirmos com esta conversa, caro ouvinte, acompanhamos aí a rubrica, aliás, a música pertencente ao Gerilson Israel, com o tema Aroma Insano, música esta que antecede a rubrica Sugestão de Leitura. A esta altura estamos com 18 horas 24. 4 minutos, vamos acompanhar esta conversa. Antes disso, caro ouvinte, recordar que amanhã, não é? Estaremos em festa. Moçambique está em festa, não é? Está em festa, sim. O dia 25 de setembro é Moçambique, é feriado nacional. Então, todo o povo moçambicano está a estar em festa. E recordar que é um dos dias mais importantes da nossa história. E, caro ouvinte, o dia 25 se comemora, não é? O dia das Forças Armadas de Defesa de Moçambique. Foi no dia 25 de setembro de 1964 que começou a luta armada de libertação nacional. Então estaremos de 1964 que começou a luta armada de libertação nacional. Então estaremos em festa, estaremos a celebrar este grande dia. E, caro ouvinte, já sabe que amanhã também feriado, não é? Sendo feriado, alguns aí já estão a planear logo hoje, mas em todo caso estaremos aqui para poder conversar sobre este assunto dentro de instantes. Espero que o tempo nos permita, porque esta conversa, caro ouvinte, é para promete, não é? Promete. Em todo caso, vamos acompanhar esta conversa com a Maria Estrela Hermínia e nós voltamos dentro de instantes. A recordar que temos ainda em destaque a rubrica O Nosso Português. Caro ouvinte, exatamente, seguimos, está tudo a posto, não é? Para seguirmos com esta conversa que estará assim a se falar do dia do tradutor e a recordar que também estaremos aí a acompanhar a conferência, não é? Que irá acontecer dentro de dias, mas antes disso, caro ouvinte, vamos acompanhar o que temos a saber, não é? Nesta entrevista que a Maria Estrela fez ao nosso doutor. Ótima escuta e até já. Oh.

Caro Vinta, estamos com alguns problemas técnicos em trazer esta matéria, não é para o Ecostantio, e vamos dar aí algum compasso de espera com esta composição musical pertencente à Ira Star com o tema Hot Bar. Ótima escuta e até já.

0: com esta entrevista. Ótima escuta.
1: Muitas vezes trabalha nos bastidores, mas que é fundamental para aproximar pessoas, culturas, instituições e até países. A tradução e a interpretação. Traduzir não significa simplesmente substituir palavras de uma língua por palavras de outra. É necessário compreender contextos, culturas, intenções e, sobretudo, transmitir uma mensagem com precisão, sem perder o seu verdadeiro significado. E é precisamente neste contexto que assinalamos o Dia do Tradutor, no dia 30 de setembro, e trazemos também a nossa conversa à Conferência Nacional dos Tradutores e Intérpretes, que vai acontecer também dentro de alguns dias. Um espaço que reúne profissionais e outros intervenientes para discutir o presente e o futuro desta área. Para nos ajudar a compreender a importância desta profissão, os desafios enfrentados pelos tradutores e intérpretes e aquilo que está a ser discutido ou que vai ser discutido nesta conferência, recebemos em estúdio o Dr. Mafua, professor de línguas e é, portanto, o nosso convidado. Professor, seja muito bem-vindo à nossa antena.
2: Oh, obrigado pela apresentação e pela oportunidade.
1: Muito obrigada, nós é que agradecemos por ter respondido positivamente ao nosso convite. Mesmo para começar, professor, quando falamos, portanto, em tradução e interpretação, muitas pessoas ainda confundem, portanto, estas duas áreas. Qual é, afinal, a diferença entre o tradutor e o intérprete?
2: Existem diferentes abordagens para perceber esses dois conceitos, não é? Alguns autores defendem isso na perspectiva em que a tradução é olhada para o contexto escrito e a interpretação para o contexto oral. Porém, existem outros que dizem que não, existe tradução escrita e existe tradução oral, porque a interpretação seria, no entender desse segundo grupo, literalmente parafrasear, dizer em outras palavras aquilo que fora dito numa língua, seja resumindo ou sendo mais específico ou trocando em 500, como a gente diria na linguagem popular. Então, em poucas palavras, eu diria que tradução está mais ligada ao contexto escrito e interpretação mais ao contexto oral.
1: Muito bem. E qual é a importância, portanto, dos tradutores e intérpretes numa sociedade como a nossa, não é? Marcada por uma grande diversidade linguística e cultural?
2: Sem dúvidas que o mundo é como é até hoje graças ao trabalho de tradutores desde épocas que remontam a centenas e centenas de anos. Se olharmos tanto a Bíblia, por exemplo, que é um dos maiores exemplos de tradução, a Bíblia não fora originalmente escrita em língua portuguesa nem em língua inglesa. Há textos em aramaico, em grego, nos seus originais, mas hoje nós temos a possibilidade de lê-los em português, em inglês e em outras línguas. Isso evidencia a existência de profissionais na área de tradução. Não só falando da diversidade linguística no mundo atual, também graças à existência desta profissão é possível permitir que pessoas de realidades diferentes, que se comunicam através de línguas diferentes, possam encontrar um ponto de compreensão mútua através de tradutores. Então, não há dúvidas que é uma área com relevância e pertinência no mundo atual.
1: Muito bem. Olhando mesmo para o contexto moçambicano, já dizia anteriormente que Moçambique é um país linguisticamente diversificado. Quais são os principais desafios, né, que esta realidade coloca aos tradutores e intérpretes no nosso belo Moçambique?
2: Bom, eu acho que nos dias atuais, não só olhando para tradutores, mas estarei a falar, obviamente, por aquilo que é a minha área, mas no mundo atual nada se faz sem o envolvimento de questões tecnológicas. Estou a falar de tecnologias de informação e em particular, e de forma muito mais específica, o uso de inteligência artificial. Um dos desafios, talvez eu diria, moderno e no contexto moçambicano emergente, é saber conciliar a existência de ferramentas tecnológicas ou recursos tecnológicos para poder fazer tradução. Obviamente, há grupos que pensem que com a facilidade de se poder usar até gratuitamente algumas dessas ferramentas, o trabalho do tradutor torna-se aparentemente inútil, mas na prática nunca foi tão relevante quanto é hoje, porque não se pode confiar a 100% o que é feito por uma ferramenta sem a existência do ser humano lá, dar o suporte típico humano para corrigir qualquer lacuna, qualquer campo de não compreensão. Então, um dos desafios que eu diria que existe na atualidade tem a ver, em partes, com questões tecnológicas, e outros podemos olhar com mais profundidade a questão de formação, a questão de seguir o ritmo que o mundo segue e não ficarmos, se calhar, parados no tempo, quanto à questão de como as escolas, as instituições que formam esses profissionais lidam com a matéria de formação. Então, neste momento, pelo menos estes seriam os desafios que eu vejo, mais ou menos. Obrigado.
1: Muito bem. O professor esteve aqui a falar, portanto, da existência de ferramentas de tradução, não é? Que vêm, portanto, com a tecnologia. Será que isto representa uma ameaça à profissão dos tradutores e intérpretes? Ou pode ser uma ferramenta mesmo de apoio do trabalho dos próprios tradutores?
2: Bom, de alguma forma, com toda a sinceridade, eu diria que coloca assim em causa, até certo ponto, o nível de busca por esses serviços, sobretudo para contextos menos formais. Em que sentido falo? Se anteriormente as pessoas poderiam recorrer a tradutor para traduzir toda e qualquer coisa que não fosse, se calhar, necessária para ser usado num contexto formal, hoje torna-se menos necessário para algumas pessoas que têm domínio e facilidade de acesso tecnológico a esses recursos, por um lado. Mas, por outro, torna também ainda mais relevante a existência dos profissionais humanos, como tradutores e intérpretes, porque existem nuances linguísticas, existem campos de ambiguidade, campos de lacunas linguísticas que só podem ser supridos por um indivíduo culturalmente capaz de explicar algo que a ferramenta talvez poderia tomar de forma mecânica. Então, por aí eu diria que não olho a 100%, ou não olharia a 100% a existência de ferramentas como um risco ao trabalho de tradutor, mas como um campo de suporte extra e muito bem-vindo para poder, de fato, ajudar no trabalho de tradução e neste sentido, talvez, minimizar o tempo que se levaria a fazer um trabalho antes. Diria, se tivesse que falar em linguagem médica, talvez uma cirurgia a sangue frio passa a ser anestesiada com recurso às ferramentas de tradução, no sentido de cirurgia ser o trabalho de tradução, e as ferramentas seriam aquela anestesia que poderia minimizar o desgaste e o cansaço de fazer algo sem tal recurso.
1: Muito bem. O professor falou aqui de nuances, falou aqui também de campos de ambiguidade e também algumas questões culturais. Até que ponto traduzir exige mais do que domínio, portanto, de duas ou mais línguas? Que conhecimentos e competências são necessárias para que uma tradução seja realmente de qualidade? Uma tradução e interpretação sejam de qualidade?
2: Bom, eu gosto de dar um exemplo clássico quando se coloca essa questão, porque aparentemente, à primeira vista, fica a impressão de que todo indivíduo que fale mais de uma língua pode ser tradutor ou intérprete. E se essa fosse a lógica, nós diríamos que todo ser humano que tem 10 dedos pode ser pianista. E sabemos que, que nós dois não somos pianistas com nossos 10 dedos. Então, a partir daí, eu diria que não basta falar duas ou mais línguas, é preciso ter certas competências, algumas inatas que o indivíduo já tem, da habilidade de conseguir estabelecer equivalências e negociar, talvez não tenha noção teórica de o que esteja a fazer. Mas, em termos práticos, eu diria que as instituições de ensino que formam tradutores, elas ajudam bastante a obter conhecimento teórico e prático para poder perceber como lidar com as questões aqui levantadas, seja de nuances, de lacunas e de ambiguidade, seja cultural, linguística ou de outro nível. Por exemplo, estava a perguntar sobre para obter, está a fazer a questão relacionada com a qualidade de tradução.
0: Sim.
2: Existe uma pergunta que sempre se faz no mundo de tradução sobre o que é uma boa tradução. Uma pergunta que foi levantada já por há muitos anos por um bem conceituado autor chamado Noam Chomsky. Aliás, não minto, não Noam Chomsky, é Eugene Nida, que faz menção a isto de o que é uma boa tradução. E para dar a entender em poucas palavras, uma boa tradução, ela não é feita de um, dois ou três aspectos bem colmatados. Vamos dizer que não tenha erro ou que esteja bem estruturada, bem organizada e tal. Não são esses elementos que fariam uma boa tradução. Uma boa tradução, em poucas palavras, seria aquela que, na língua de chegada, seja capaz de causar o mesmo impacto literal causado pelo texto da língua de partida. Ou seja, se o que foi dito, por exemplo, em inglês, foi capaz de fazer aos seus leitores ou ouvintes causar emoções como alegria, ou espanto, admiração, ou até, se calhar, tristeza, a tradução desse mesmo texto para uma outra língua, seja português, inglês, dao, sena ou uma outra qualquer, tem que ser capaz de causar aquelas mesmas emoções. A partir daí, podemos estar minimamente a falar de qualidade da tradução. Mas, se tivermos um texto que reúne vários aspectos positivos, linguísticos, culturais, mas que, em termos práticos, não cause o mesmo impacto emocional que o texto inicial, então não tem como falarmos de qualidade se o impacto não for o mesmo, em poucas palavras. Então, uma boa tradução tem que ser capaz de causar na língua de chegada o mesmo impacto causado no texto de partida ou na língua de partida.
0: Agora está aqui a recordar-me de algo. A fidelidade ao texto
2: original. A fidelidade,
0: original.
2: Exatamente.
0: Muito bem. Professor, nós estamos a falar para um canal de rádio que comunica nas línguas que o povo fala.
2: Exato.
0: E eu gostava de saber de si, enquanto tradutor e assim também como intérprete, podemos dizer que o trabalho dos tradutores e intérpretes também contribui para garantir o acesso à informação aos serviços públicos? De que forma?
2: Sem dúvida. De várias formas, esse trabalho ou o trabalho do tradutor e intérprete tem garantido ao longo dos anos, ao longo dos tempos, essa possibilidade de, como colocou, a prestação de serviços. Em que sentido? Vamos dar um exemplo bem prático. Moçambique está numa região de África, região austral, cercado de países falantes de língua inglesa, entre outras. Entretanto, Moçambique é o único país que fala português na região da África Austral. Como é que Moçambique sobrevive nesta região se olharmos apenas para o tempo desde a independência a hoje, desde 1975 a hoje? Moçambique é oficialmente um país que fala a língua portuguesa, cercado por países que falam a língua inglesa. Todos os parceiros, geralmente, de Moçambique não são parceiros falantes de língua portuguesa. Claro, com exceção daqueles parceiros como Portugal, que é obviamente um país falante de português. Então, Moçambique tem tido suas relações, sejam diplomáticas, comerciais e de outras natureza, por meio da comunicação feita por tradutores ao longo dos seus tempos. Quando assim não acontece, então são pessoas que são, de alguma forma, treinadas para poderem se comunicar em inglês, mas as suas capacidades de poderem trazer do inglês ou de outra língua para português em Moçambique é o que torna isso possível. Mas no contexto formal é bem sabido que faz-se sempre recurso a profissionais de língua. As conferências, os fóruns que ocorrem em Moçambique, seja de negócios, sejam fóruns religiosos ou de outra natureza, têm sempre lá pessoal de língua já garantir que haja compreensão mútua por parte dos presentes nos encontros. É por esta mesma razão que temos um pouco por toda a esquina na cidade, tradutores e intérpretes dispostos a prestar serviço sempre.
0: Muito bem. Falemos agora da CONAT. A CONAT, que é, na verdade, a Conferência Nacional dos Tradutores e Intérpretes. Qual é o principal propósito deste encontro e por que razão é importante realizar uma conferência desta natureza?
2: Obrigado por estarmos agora a falar da Conferência Nacional de Tradutores e Intérpretes. A CONAT é um evento que teve início há sensivelmente 2 anos, entrando para este 2026 como seu terceiro ano em termos de realização deste evento. Começou sensivelmente ou especificamente em 2024 e ela surge num contexto em que os profissionais desta área, tradutores e intérpretes de Moçambique, foram se reunindo num grupo do WhatsApp em que fora iniciado por um dos tradutores bem conhecido a nível tanto de Moçambique, nesta área, o Dr. Tawas, que criou um grupo de tradutor, teve essa bela iniciativa de juntar os contactos que tinha um pouco por todo o país e cada um foi compartilhando dados, não é? A partir daí veio, entre outras ideias, a ideia de se estabelecer uma ordem de tradutores de Moçambique. Para que tal acontecesse, fomos pensando em momentos em que pudéssemos sentar todos juntos, num contexto formal, para discutir questões relevantes ligadas à área. E, em meio a isso tudo, surge a belíssima ideia de se ter uma Conferência Nacional dos Tradutores, isto no ano de 2024. Então, passou-se todo um tempo a se elaborar a ideia, até que no dia 30 de setembro daquele ano, todas as condições já haviam sido criadas, pois importa frisar que a CONAT é um evento que não conta com patrocínio externo ou apoio de logística externo, é sustentado ou custeado pelos próprios profissionais. Então, a nossa união permitiu que o primeiro evento se realizasse e pronto, depois do primeiro evento já não havia mais nada que pudesse parar a realização desse evento, pelo menos em base anual. Agora, a meta, não diria a meta da CONAT, mas a ideia que justificou a realização do primeiro evento ainda continua, que é o estabelecimento da Ordem de Tradutores. Passos têm sido dados e vêm sendo dados no sentido de efetivamente se estabelecer uma Ordem de Tradutores e Intérpretes de Moçambique, a qual poderá regularizar o trabalho, regulamentar, eu diria, o trabalho do tradutor. Tem todo um leque de razões legais e de outras naturezas que justifiquem a sua existência, à semelhança da Ordem de Advogados, que é bem conhecida. Entretanto, estamos nesse momento com algo que chamamos de comissão interina, não é? Ou interna para estabelecimento da OTIM, e temos uma presidente interina, a doutora Aida Munhembeck, talvez possa estar a pronunciar mal o seu apelido, e todo um grupo de colegas a nível da Beiras. Temos representação do doutor Barzilai, BLS, e a nível de Maputo ainda existem vários outros colegas. Então a CONAT vem justamente nesse contexto. Em termos de objetivos, eu diria que os objetivos envolve promover a partilha de conhecimento entre tradutores, intérpretes e instituições parceiras, debater o impacto de tecnologia e da inteligência artificial na profissão, para este ano em particular, discutir a formação e a empregabilidade e também o empreendedorismo linguístico, assim como explorar a oportunidade de negócio e diplomacia, incluindo o papel da tradução no reforço da relação ou das relações de cooperação internacional. Então, esses são os objetivos que norteiam a CONAT 3, que é a terceira edição, que desta vez tem um toque especial, porque a Beira será anfitriã deste evento, que nas suas primeiras 2 edições decorreram na cidade capital de Maputo. Então, este ano decidimos trazer para fora, levar para fora, digo, de Maputo, neste caso trazer a Beira, e estamos aqui para compartilhar isto.
1: Muito bem, e já agora, quais são os principais temas ou desafios que estão no centro das discussões desta conferência?
2: Bom, para esta conferência em particular, a comissão organizadora definiu o estabelecimento de 3 painéis de debates. Um painel que tem a ver com tecnologia e inteligência artificial, que vai abordar questões de ética no uso da inteligência artificial na tradução. Um segundo painel tem a ver com a formação e o mercado. Vai abordar a questão da empregabilidade e o empreendedorismo linguístico. E o terceiro painel tem a ver com diplomacia e oportunidades. Tem a ver com negócios e diplomacia, e vai abordar a questão de oportunidades em organizações nacionais, não governamentais, internacionais e outros tipos de parceria. E neste painel em particular teremos a presença do presidente do município, que irá também compartilhar a sua experiência em relação às várias parcerias que o município da Beira tem tido e tem contado com recurso a tradutores. E se formos já falar também do o painel de formação e mercado, temos aqui a questão da posição das instituições que formam, por um lado, que no caso da Beira é a Universidade de Licungo, que por esta razão também terá um papel bastante relevante nesta conferência, por um lado. E por outro lado, quando estamos a falar do mercado, o empreendedorismo linguístico, como está o mercado? Como é que o mercado absorve o pessoal que acaba de ser formado nessa área? A Universidade de Licungo, em particular, porque estamos na Beira, vou falar da Universidade de Licungo, tem formado pessoal na área de tradução desde 2015, com a introdução dos minors em tradução, do currículo criado em 2013. Então, tem sido nossa observação, pelo menos a nível do curso de inglês, onde trabalhamos com disciplinas relacionadas à tradução a partir dos 3º e 4º anos, mas é a semelhança de inglês, também tem um curso de francês que faz o mesmo, que estudantes que fazem, temos observado que estudantes que fazem minor em tradução, de certa forma, têm alguma garantia de sobrevivência no mercado enquanto não encontrarem oportunidade de empregabilidade como professores, porque são formados primeiramente para serem professores, licenciatura em ensino de inglês ou francês, e alternativamente, a partir do 3º ano, fazem uma componente designada minor em tradução. Então, enquanto não são ou não encontram oportunidades no mercado para atuarem como professores, eles têm essa possibilidade de poder encontrar uma forma de uma forma alternativa no mercado, que é por via de prestação de serviços, como designamos aqui a questão de empreendedorismo linguístico. Há vários exemplos disso. Então, esses painéis, como eu fiz menção, serão os que irão debater os assuntos que nos interessam para esta terceira conferência. Então, é mais ou menos isso que posso falar agora.
1: Muito bem. E quando é que vai acontecer esta conferência? É aberta ao público? Conta-nos tudo.
2: Bom, a conferência na Beira será realizada no dia 2, mas a celebração, a efeméride do Dia Internacional de Tradutores é marcada a 30 de setembro. Então, no dia 30 de setembro, um pouco por todo o país, ou se não em todas as partes do país, teremos tradutores a celebrarem o Dia Internacional de Tradução. Cada um nas suas instituições, sejam de ensino, sejam instituições de trabalho, que estão ligadas à tradução, à área de tradução e interpretação. Já no dia 2 de outubro, teremos o grande evento que irá decorrer aqui na Beira, no Hotel Embaixador, das 8h30 às 13h45. O evento contará com presença de vários profissionais da área, neste caso tradutores e intérpretes, sejam oficiais, juramentados, mas tradutores e intérpretes que tenham se juntado a esta causa. E para isso, como eu havia dito anteriormente, o evento não conta com patrocínio externo. Então, os participantes são, na verdade, os que irão criar condições mínimas para que este evento ocorra. Então, estava a dizer tradutores e intérpretes, mas também conta com presença de estudantes, de formadores, de entidades que tenham interesse nesse tipo de serviço e que estejam dispostos a juntar-se à nossa causa. Agora, as condições de participação têm três subdivisões, se puder chamar assim, que nós temos ali. O primeiro chamamos de pacote de parceria, onde indivíduos que tenham suas empresas na área de tradução, ou que talvez que não sejam de tradução, mas queiram juntar-se à causa, e permitir que este evento de fato seja memorável e inesquecível a nível da cidade da Beira. Neste pacote nós temos lá formas de pagamento, diria bonificadas, entre aspas, porque temos dentro alguns pacotes específicos de pagamento. Um pacote chamado Prata, em que poderá contribuir 5 mil, com 5 mil para as despesas, e tem seus benefícios, obviamente, que depois poderei fazer menção. Depois temos um pacote de 8 mil, aliás, o primeiro pacote não é prata, perdão, é bronze, de 5 mil. O segundo é prata, de 8 mil. O terceiro é ouro, de 10 mil. E o quarto é diamante, de 15 mil. As posições que estou aqui a mencionar não são posições em termos de relevância, só estou a tentar ordenar as ideias, não é? Então, cada pacote, obviamente, tem seu leque de possibilidades em termos de representação corporativa. Eu poderei depois, se o tempo permitir, aprofundar.
3: É verdade, o tempo já não está mesmo a permitir. Maria Estrela e o doutor, olha, nós vamos ter que encerrar esta conversa, não é? Fica aí marcado esta conversa e estaremos a passar provavelmente na segunda ou terça-feira para a melhor compreensão já neste ponto aqui do estimado ouvinte, não é? Quanto às divisões, não é? Destes pacotes, não é? Para o acesso a este grande evento, nesta grande conferência. Pois bem, eu sou grato por esta conversa e, caro ouvinte, são 19 horas em todo o solo pátrio. Estão convidados estudantes, não só também professores, assim que gosta de participar nestes grandes eventos, não é? Pois bem, está aberto aí este espaço e estaremos a deixar ficar aqui algumas informações durante a semana concernente a esta Conferência Nacional de Tradutores e Intérpretes. E a esta altura seguimos com o espaço de notícias, porque já são 19 horas e 1 minuto. Até já.
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0: O Cicarovinte Agnaldo Mavara assume interinamente liderança do Standard Bank a Moçambique. Agnaldo Mavara assume a partir desta quarta-feira, 23 de setembro de 2026, interinamente as funções de administrador delegado do Standard Bank a Moçambique, na sequência da saída de Bernardo Aparício do cargo. A decisão foi comunicada hoje pela instituição, que anunciou a cessação de funções de Bernardo Aparício como administrador delegado com efeitos imediatos. Para assegurar uma transição ordenada e a continuidade da gestão executiva, o Conselho de Administração designou Agnaldo Mavara para assumir interinamente a liderança do banco até a nomeação de um novo titular. IPEM e Clube de Petróleo reforçam apoio aos PMEs no setor energético. O Clube de Petróleo, Instituto para a Promoção das Pequenas e Médias Empresas, IPME, passam a trabalhar em conjunto para impulsionar o setor energético nacional. As duas instituições formalizaram nesta quinta-feira em Maputo um acordo de cooperação para o fortalecimento das pequenas e médias empresas, com enfoque na facilitação do seu acesso às oportunidades e no desenvolvimento do conteúdo local. A parceria estabelece uma ligação entre o conhecimento técnico da indústria petrolífera e o tecido empresarial moçambicano, com vista a preparar as empresas para responder às exigências da cadeia de valor do setor energético. A diretora de operações do Clube de Petróleo, Kate Nincote, destacou na cerimónia a importância da cooperação para o desenvolvimento das empresas nacionais e apontou a necessidade de maior clareza sobre os recursos disponíveis para apoiar o crescimento das PMEs. Presidente da República defende diálogo nacional inclusivo como pilar da paz sustentável em Moçambique. O Presidente da República, Daniel Chapo, sublinhou a importância crucial do diálogo nacional inclusivo como instrumento estratégico para superar a polarização política e consolidar uma sociedade mais pacífica, reconciliada e democrática. O chefe de Estado falava durante um evento de alto nível subordinado ao tema Building Sustainable Peace Moçambique Experience and Lesson Learning, organizada em co-parceria que incluiu a missão permanente de Moçambique junto das Nações Unidas. Na sua intervenção, o presidente enquadrou este processo no contexto dos desafios políticos e eleitorais que o país tem enfrentado desde a introdução do multipartidarismo em 1990. Responsável de medicamentos de Massingir, afastado por alegado desvio de fármacos do Sistema Nacional de Saúde. Em Massingir, o responsável pelo depósito de medicamentos foi afastado e está sob investigação por alegado fornecimento de fármacos do Sistema Nacional de Saúde. Em Xigubo, uma unidade sanitária continua sob monitoria após denúncia de administração de medicamentos fora do prazo de validade. Os casos ocorrem numa altura em que a saúde em Gaza tem 5 processos disciplinares em curso. O caso veio à tona depois de um cidadão ter sido encontrado no dia 10 de setembro na posse de medicamentos de uso exclusivo do Ministério da Saúde. Segundo o administrador de Massingir, Sérgio Costa, durante a audição, o cidadão indicou o responsável pelo depósito de medicamentos daquela unidade sanitária como seu fornecedor. Maria Manuela Lucas co-preside em Gabarone a Comissão Mista de Cooperação Moçambique-Botswana. A ministra dos Negócios Estrangeiros e Cooperação, Maria Manuela dos Santos Lucas, vai co-presidir na sexta-feira, 25 de setembro, em Gabarone, capital do Botswana, a nona sessão da Comissão Mista Permanente de Cooperação entre Moçambique e Botswana. A reunião será co-presidida pela ministra Maria Manuela Lucas e pelo ministro das Relações Internacionais do Botswana, Fenio Butale, que deverão traçar estratégias para alavancar e dinamizar a cooperação bilateral em áreas consideradas prioritárias para os dois países. Entre os setores em análise estarão os transportes e logística, comunicação e transformação digital, recursos minerais e energia, finanças, defesa e segurança, justiça, obras públicas, habitação e recursos hídricos, agricultura, pescas e meio ambiente. E durante a nona sessão da Comissão Mista Permanente de Cooperação, as partes deverão igualmente abordar o fortalecimento das relações bilaterais nos domínios do trabalho, género e desenvolvimento social, juventude e desporto, informação e comunicação social, educação e cultura, saúde, administração estatal e serviço público. Para finalizar, Chapo defende reforço do multilateralismo e maior participação de África na governação global. O presidente da República, Daniel Chapo, defendeu quarta-feira em Nova York o reforço do multilateralismo e da cooperação internacional como mecanismos para responder aos principais desafios que afetam o mundo, incluindo os conflitos armados, as crises humanitárias, as alterações climáticas e as desigualdades no desenvolvimento. Intervindo no debate geral da 80ª primeira sessão da Assembleia Geral das Nações Unidas, Chapo afirmou que a organização enfrenta um dos períodos mais exigentes da sua história, num contexto marcado pela multiplicação de conflitos, rivalidades geopolíticas, terrorismo, clima organizado transnacional e eventos climáticos extremos. Segundo o chefe do Estado, a recuperação da confiança nas Nações Unidas passa pela aplicação justa do direito internacional e pela adoção de decisões capazes de produzir resultados concretos na vida das populações. 19h08, está completa a informação a esta altura. Boa noite, bom fim de semana e fique bem.
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0: 19 horas e 21 minutos em Moçambique. Muito boa noite. E sejam todos muito bem-vindos a esta que é a nossa terceira das 4 horas que nos é reservada até muito perto das 21 horas. E este é o espaço reservado ao beat ao seu gosto, onde amigo ouvinte liga para nós e pede a música que quer ouvir e, na medida do possível, nós vamos satisfazer. E para que isso aconteça, basta que apenas ligue para nós através do nosso número habitual, que é o 87 99 39 048. Repito, 87 99 39 048. Parece que o mesmo já toca e nós vamos atender. Boa noite. Está sim, boa noite.
1: Mas parede, mano, Malua, mas parede, Rádio Cidade, 105.2 FM, da Dabeira. Manda todo mundo.
0: Obrigado, Peneí, mãe.
1: Ah, pão, mundo, o que é? Mandar essa famba?
0: Ah, pangono, pai Raposo. Ok, o que quer ouvir hoje, Inácio?
1: Hoje vou cantar na terra dos cristãos. Preciso de música de Zito da Mina, Volta para Cabo Verde.
0: Zito da Mina. Ixi, sabes que há muito tempo não escuto.
1: Zito da Mina.
0: Conheço essa música, vou tocar e muito bem, porque eu tocava muito esta música.
1: Eu conheço o seu perfil, olha, é a nossa praia, Marmaru, pá, recordando os tecidos da cidade, meu caramba.
0: É isso, eu vou tocar essa música. Para quem quer deixar ficar a música de Zito da Mina?
1: Em primeiro lugar, Mano Jorge Podemos, Manuel Alexandre Nikite, Manuel Francisco, João Manuel, Tico Gonçalves, Caio Jacinto, Egito Chicote, Baitirata, Mandalusa, Manuel Zanquinota, Manu Pai, Manacaste, Zé Capoeira, Mano Amosse, Sorbonne entra por aí, sou Frank, Mano Paulino, não se lembra, mas eu era 105.2, mas também uma mitinha aí na sua raposa com mascarenha, com a digitada e tabuada. Um abraço, mas na lua, se nós vamos atender, Manguana, amanhã, a piscina, tá ainda.
0: Até Manguana, Inácio.
1: Eu só respeito também de viver lá com o Manguinho para aí. Eu não vivi aqui. Só respeito.
0: Ok. Um abraço aí, eu só respeito.
1: É, Rede, tá curta, boia, mas bata o golo.
0: Tá curta, Manguinho.
1: Rede.
0: Foi isso, Inácio Raposo, a partir da Manga Mascarenha. Vamos lá atender mais um ouvinte. Cidade FM, muito boa noite. O teu sorriso ou o teu riso é contagiante. Ah, Fernando. Está tudo bem, ô Fernando?
2: Eu mesmo com problemas. Não há problemas.
0: Ok. E como é que está a nossa cidade, Amatola? Ouvi dizer que está muito agitado.
2: Não é só Matola, mano.
0: Toda a cidade, mas, aliás, toda a província de Maputo, quer dizer.
2: Mas aí há um porém, não há salário, mano. É andar atrás dos agiotas.
0: Não é?
2: E quando tu abres a internet, há de ver, depois de pedir dinheiro, há muitos agiotas hoje em dia. A comprometer a vida dos jovens.
0: Opa!
2: Mas
0: é mal.
2: A cidade da Matola está tudo bem. Nem falo nas rotundas, estão cheios.
0: Estão cheios, não é?
2: As meninas prontas para depenar os homens que não têm consciência. Isso, mano, Deus está agressivo, bebê.
0: Ok, o que é que queres ouvir hoje, oh, Fernando?
2: Olha, nessa situação, né? Vamos lá ver esse jovem. A beleza do homem está no bolso. Pode ser o momomo.
0: Ah, sim.
2: Ele faz, pode ver o momomo, mas a beleza do homem está no bolso.
0: A música é de quem?
2: Acho que está aí bem para Deus. É ele, França, ele mora no Mitraia.
0: Ok, um minuto.
1: Com o título Momomo. Vai-me escrever Momomo.
0: Ok.
1: Sim, sim.
0: Vamos lá ver esta música.
1: Enquanto procuro, eu vou gerir um tempo aqui. Quero saudar a ministra dos Negócios Particulares, a minha esposa, a Nivera Marquete, os meus filhos, meu neto, Josué, e também para o César António, e a mana Leopoldina Silvia, e também a mana Silva, também, tem muitos amigos daí da Beira, que a gente falamos aqui no WhatsApp.
0: E olha, veja que o Rafico hoje ligou-me.
1: ligou, ainda bem.
0: Há pouco tempo.
1: Para o Rafico. Que Deus lhe abençoe com um grupo do mundo. A gente tem que mudar do administrador. Ou ele se remover sozinho. Não estamos a ver nada. E os grandes homens da Raid, o caso do Hugo Gonçalves, a sua família. O Augusto está aí, manda da partida. O Nikis e a companhia aí. A Celestina da Chamba, o Brian. Toda a família aí. E também para o senhor Chico Adói, a família. Olha, são muitos ouvintes. É difícil mencionar o Francisco, o Felipe. Olha, a todo mundo que gosta de me ouvir aqui na rádio. Porque eu falo para a rádio cidade. Parece que estou aí no Six Mile. E porque eu gosto da Raid, estou a fazer muitos amigos, muita família aí.
0: É verdade.
1: E também para a Amélia Sabor e para ti, Mário Malô, ouvi que vai ser MC. Epa, oportunidade, mano. Eu gosto de ti porque você nunca usa o seu dinheiro para beber.
0: Ah, não é verdade isso, não é verdade.

0: cidade. Tá certo, um abraço bem forte. Muito boa noite para si, Fernando, junto à sua família. Um bom feriado longo aí e estamos juntos.
1: Mesmo com problemas, não há problema.
0: Boa noite.

0: 19 horas e 30 minutos em Moçambique. Uma vez mais voltamos à carga para atender aqui os nossos ouvintes através do nosso número habitual aqui, que é o 87993948. Cidade Afia, muito boa noite. Está sim, boa noite.
1: Está sim, boa noite.
0: Como está?
1: Bem, obrigada. Não sei como está.
0: Eu estou bem, graças a Deus. Com quem falo?
1: Isabel Fiola.
0: Isabel?
1: Fiola.
0: Shela.
1: Fiola.
0: Ok, não percebi o seu apelido, Isabel.
1: Sim.
0: Não percebi o segundo nome.
1: Eu disse Isabel Fiola.
0: Fiola.
1: Sim, sim.
0: Ok, tudo bem. Isabel está a ouvir a Rádio Cidade a partir de onde?
1: Eu volto aqui na cidade, não tem que ser.
0: Ok, certo. E o que é que gostarias de ouvir?
1: Eu gostaria de escutar a música do Dito Felipe. Aquela que diz Limamuna. Não sei qual é o título, só sei que é.
0: Eu nem estou a ver esta música.
1: Eu também já estou esquecendo o título da música, mas ok. Se não tiver essa música, pode colocar a música de Tamiris Moyane.
0: Qual delas?
1: Sim.
0: Qual das músicas da Tamiris?
1: Qualquer uma delas é.
0: Ok, ela tem uma música nova que lançou muito recentemente, por acaso eu tenho tocado com alguma insistência aqui, o plano dela, pode ser?
1: Sim.
0: Ok, e a quem queres deixar ficar esta música, Isabel?
1: A minha irmã gêmea e ao meu namorado.
0: Ok, e é tudo?
1: É tudo.
0: Ok, antecipadamente um bom feriado para vocês e um bom final de semana longo também.
1: Muito obrigada, beijo mesmo para ti.
0: Tchauzinho, obrigado. 19 horas e 32 minutos em Moçambique. Noite de quinta-feira com sabor a sexta, não é? E sábado, é verdade. Esta noite de quinta-feira não é igual à da semana passada, ah não. Ok. Vamos lá atender o próximo ouvinte, depois de termos conversado com o ouvinte Isabel, que está bem próximo aqui de nós. Cidade FM, muito boa noite. Está sim, boa noite. Boa noite. Será que foi um alarme falso? Não sei, então vamos lá ver se desta vez a gente consiga falar com este ouvinte aí do outro lado. Boa noite. Está sim, boa noite.
2: Olá, viva muito. Boa noite, Mário Malua. Boa noite, Vasco Auditório. Neste momento, bem conectado a 105.2. É cidade, se ama. 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
0: Diga o seu nome.
2: Um

0: um privilégio estar a falar com a
1: Ramos. Não é bom, às vezes não é bom você sozinho, às vezes também a dizer é. O seu nome. Todos os dias eu tenho que dizer. Não diga você sozinho.
0: Sim, não tem problema. Vou falar o meu nome, né? Enquanto vou falando com o Mário, nesta hora da noite. Só já falaram com o Vitor Zé Oliveira, diretamente do Stephen.
1: Eu já ia perguntar, antes mesmo de dizer para dizer sozinho o seu nome, eu queria dizer. Já estás no CFM? Como sei que hoje é quinta-feira? É? Então eu já sabia que estarias lá no CFM, no largo do CFM, porque tens a tua atividade, não é?
0: É, com certeza.
1: Ok, Zeca, o que queres ouvir, meu caro?
0: Em termos da música, quero ouvir a música que pertence ao Totó.
1: Qual dos temas do Totó?
0: Vai vender. Aliás, eu vou, melhor assim.
1: Totó, eu vou.
0: Exato.
1: Ok, eu tenho muitas músicas do Totó aqui, deixa-me lá ver.
0: Caso esta... contrário, não tem problema, podemos escolher a mais recente álbum que vai daqui a algumas horas entrar em cena do Slowly.
1: A música do Totó já está aqui.
0: Ah, ok, tá bom. Vai ser amanhã então do Slowly.
1: Ah, tudo bem. Okay. E a quem queres endereçar essa música do Totó?
0: Essa música quero endereçar a toda a cúpula que está comigo aqui a servir o jantar, né? Para falar do algo, né? Em primeiro lugar. Por que não também endereçar? Não sei se ela quer que eu
1: mencione.
0: Tá bom, ela já ligou. Ok. Não esquecendo também da minha esposa, Angelina Vicente, meus filhos, Isley e Wilker. Para os amigos comigo que vivem na vida cotidiana, estou a falar do Duque Gonçalves na zona do aeroporto. Para que não endereçar também ao Augusto Taímo, que acabou caindo a linha. Era mesmo Augusto Taímo, estava em linha. Caindo. Sempre coincide comigo, então não sei o que passa, não é? Não dando mais para Gisele Laurindo, Gisele Simeão, a quem tenho muitas saudades, já passa quase um mês e lá não vou.
1: Eu também estou com imensas saudades destas duas. Se porventura encontrares com elas, manda aí os meus beijinhos, ok?
0: Ok. Para que não endereçar também a Rosa, a minha outra metade, também está neste momento na fila de cena, a fazer uma passeata. Para o Chico Atoi, do Magimane, também para o Fernando Mufundi. A todos que ouviram esta voz, Zé Oliveira. Espero que tenham uma noite de quinta-feira muito agradável na companhia da cidade de Siena. E para si, Mário Malua, falar também que tenham uma noite agradável.
1: Muito obrigado, Zeca, muito obrigado. Que assim seja.
0: Um abraço.
1: Um abraço bem forte para ti também, antecipadamente também um bom final de semana para ti, final de semana longo já, não é? E um bom feriado.
0: Amanhã nós nos vimos no mesmo local.
1: No mesmo local, sem estresse, e aqui estarei. Foi-se o Zeca Oliveira, como sempre, a cumprir com mais uma jornada. É responsabilidade social a caracterizar este jovem. Isso é muito bom. Um dia desses vou me juntar a eles. Vamos lá. 87 99 39 048. Este é o número que dá acesso direto aqui ao estúdio da Rádio Cidade. Então faça como este ouvinte. Muito boa noite. Opa, meu Deus, o que é isso? Há quem está a chorar, pelo menos? Ok. não vai ter mais a mesma sorte, não vai. Boa noite.
2: Sim, boa noite, Mano Mário. Boa noite, ouvinte ligado à Cidade FM.
1: Tudo bem?
2: Tudo bem, Mano Mário, graças a Deus. Nesse aí também nos estudos da cidade, junto à sua família.
1: Eu, a minha família, estamos todos bem. Graças a Deus.
2: Certo.
1: Ok, é Nikisi, não é?
2: Certo, a partir de Pica.
1: Estás porreiro ou Nikisi?
2: Porreiro, porreiro, Mano Mário. Nesse aí também.
1: Eu também estou porreiro, melhor agora, que estamos aqui a interagir. E como é que está a Tica por estas alturas?
2: Yes, Tica por estas alturas está um bocado ambientado. Exato.
1: Ok.
2: Com a festividade, então, yeah, dá para ver.
1: Certo. E o que é que queres ouvir, oh, Manuel?
2: Quanto à música, temos a música do Pestan.
1: A música é de quem?
2: Seth Tanz.
1: Ah, Seth Tanz, ok.
2: Volume no máximo.
1: Título da música, volume no máximo.
2: Certo, certo.
1: Ok. E a quem vais endereçar esta música do Seth Tanz, volume no máximo?
2: A música mesmo vai mesmo para todos que estão bem ligadinhos à cidade FM. E aproveitar e mandar beijo e abraço para Mano Mário aí nos estudos, junto à sua família.
1: Muito obrigado.
2: Assim como a família Nikis Companhia e amigos da rádio. Estão aí os grandes Madoda, o grande Chico Atoy, o Luiz Empresa, o Antônio Bond, o Duque Gonçalves, Augusto Imo, o Zeca Oliveira, o grande Fernando Mufundisi. E aos demais que estão em sintonia da cidade FM, tenham uma noite feliz. Quinta-feira para o Mano Mário, tenham a continuação de um bom job e bom regresso a casa.
1: Muito obrigado, Manuel Nikis, e para ti tenha também uma excelente noite de quinta-feira e um bom feriado que já bate a porta aí, ok?
2: Obrigado, obrigado.
1: Estamos juntos, tchau, e tchau. Até amanhã.
2: Obrigado, obrigado.
1: Foi-se o Manuel Nikis a partir de Tica. Vamos lá ver. Estamos com 19 horas e 41 minutos. Deixa-me só contabilizar aqui. Ah, ainda falta. Tenho que atender mais 3 ouvintes. Ah, ok. Habitualmente eu falo com 8 ouvintes e faltam 3. Já falei com 5. E quem será o próximo ouvinte? Vamos já saber, já a seguir. Boa noite.
3: Olá, muito boa noite, Mário Malua e ouvintes estão conectados com os dois cidades FM.
1: Conseguiste.
3: Um dos canais que eu considero um dos canais, melhores canais da cidade ver aqui, a cidade FM.
1: É, que bom, que bom, que bom que assim o consideras. Tá certo, finalmente conseguiste, não é? Ouvi que a chamada caiu, Mário, há pouco tempo.
3: Foram duas chamadas e por causa de... do tempo que o Mário demorou a atender, acabei de mesmo de fazer duas chamadas.
1: Opa, meu Deus!
3: Mesmo o macaco velho, o macaco velho.
1: Não falha nada.
3: Não falha nada.
1: Que bom que conseguiu voltar a entrar.
3: Mas Mário, não tinha como que não voltar a conseguir. Eu comecei a ligar para a rádio quando era 23. 23, o fixo do nosso número fixo, né?
1: Sim.
3: Exato. Agora, não é agora celular.
1: Pois.
3: Exato.
1: Ok. Teimo?
3: Eu estou bem. Eu estou bem de celular, Mário.
1: Eu estou bem. E tu, como é que estás?
3: Melhor agora, interagindo contigo.
1: E estás com seca aí? Não.
3: Não. É até falando de Zeca há bom tempo que não precisava.
1: É que ele mencionou, disse que eras tu. Então
3: sim. Nós estamos aí a trocar mensagem só.
1: Ok. Ok. Certo.
3: Exato.
1: Augusto, o que queres ouvir nesta noite de quinta-feira?
3: Exato. Em termos de música, Mário, eu quero recordar uns rap angolanos que fizeram muito sucesso. Eu refiro-me do grupamento SSC com o tema Operação Alfa.
1: Operação Alfa.
3: Certo.
1: Ok. Eu não te perguntei de onde é que está a ouvir a Rádio Cidade neste momento.
3: Exato. Mesmo daqui a pouco vou a caminho do meu local de trabalho. Hoje farei Estarei mesmo a fazer noite, certo? Já preparando-se para pouco caminhantes para o trabalho.
1: Ok. Certo. E esta música do GSSP, a quem queres oferecer, queres endereçar?
3: Essa música vou deixar ficar a família Taimo. Refiro-me principalmente a minha esposa, chama-se ela Teresa Lima Novesco, e aos meus filhos. E não esquecendo também os amigos que compartilham comigo este canal de rádio dia após dia. Recomeço com Zeca Oliveira, que instante esteve em comunicação consigo das vias, Duque Gonçalves, Juta Chicote, Fatira Mamburice, Chico Atoy, Fernando Mufundice, Manuel Nikisi, vai sair de respeito, desrespeito, Matora. E não esquecendo, por fim, ao Moisés da Barberia, um pouco no bar da Minhava, na zona de Janji. Por isso mais, estou neste momento a tentar comunicar com o Mário, que não mencionei os nomes, todos ouvintes da 105.2 Cidade FM. Recebe um enorme abraço de Augusto Taíma, neste momento a falar a partir de Macorum. Para ti, Mário, uma lua condenação de uma excelente noite e antecipadamente, como acabaste de referir agora, final de semana antecipada, é que hoje já é quinta-feira, bom feriado, que é já é amanhã.
1: É verdade.
3: Augusto Taimo é meu nome.
1: Um abraço, Taimo. Tenha uma boa noite. Quando já estiveres no seu local de trabalho, desejo-lhe para que tenha um ótimo trabalho, ok?
3: Ok, muitíssimo obrigado.
1: Tchauzinho.
3: Bom trabalho aí para ti também.
1: Obrigado. São 9 horas e 45 minutos em Moçambique. Atendemos o nosso penúltimo ouvinte. Muito boa noite. Está sim, boa noite.
4: Boa noite.
1: Boa noite, tudo bem?
4: Tudo bem, do seu lado.
1: Deste lado está tudo tranquilo. Com quem falo?
4: Lezefene Armando Lourenço.
1: Desculpa, não percebi o seu nome?
4: Sim?
1: Não percebi o seu primeiro nome.
4: Lezefene Armando Lourenço.
1: Lezefene.
4: Sim.
1: Armando Lourenço.
4: Sim.
1: Ok, ouve a ratizada a partir de onde, Lezefene?
4: Vaz.
1: Bairro do Vaz, certo?
4: Sim, sim.
1: Ok, e o que queres ouvir?
4: Música de clássica nova, na Hustla.
1: Hustla. Ok, e a quem vais endereçar esta música dos Classic 9?
4: Meu amigo Nico, meu amigo Kiss e Kiss Companhia e minha familiar.
1: E é tudo?
4: E tudo.
1: Tá certo. Um abraço para ti. Boa noite e estamos juntos, ok?
4: Muito obrigado.
1: Um abraço.

0: estou a ver uma chamada da minha mãe aqui. Agora não sei se ela também quer apanhar uma boleia. Não sei, que ela também tem dessas. Querer pedir música. Mas mãe, vou-lhe retornar já daqui a pouco, ok? Agora se quiser pedir música, ok, vou tocar depois. Mas, ok, vamos lá atender o nosso último vídeo. Boa noite. Está sim, boa noite.
1: Alô?
0: Boa noite, como está?
1: Bem, como está?
0: Eu estou bem, graças a Deus. Com quem falo e de onde é que nos ouve?
1: Falar com Massamba, diretamente da Munhava, zona de Recife.
0: Massamba, diretamente da Munhava. Ok, Massamba, o que queres ouvir?
1: Quero ouvir a música Slowly, nova, cassete dele, o Yayo.
0: Bem, eu não sei se tenho esta música.
1: Essa música canta mais, diz assim, tipo.
0: Sim, é exatamente isso que eu estou a dizer. Eu não sei se tenho esta música.
1: Não, beleza. Pode ser essa aqui, minha sound.
0: Não percebi? Estou-lhe a ouvir mal.
1: Minha town.
0: Minha town. Slowly. Sim, tu dizias primeiro qual é o título da música?
1: O título da música é esse, Minha Town.
0: Não, o primeiro título que disseste.
1: Eu estava a falar a música de hoje, de Soul, o Yayo.
0: O Yayo. Ok, vamos lá ver.
1: Acho, vem aí, isso, ou uma coisa dessa, mas o Yayo. Aquela música nova que diz Tep, Tep, Dina Fambando Marco, Tep, Tep. Só te ver também, agradecia eu pela música de ele de novo, o Fato Preto. Eu sou muito fã desse músico.
0: Fato, canto, Fato Preto. Fato Preto.
1: Fato Preto.
0: Ok, tudo bem. Uma das duas nós vamos tocar aqui. Ok. E a quem vais endereçar esta música do Slowly?
1: Braços, amigos, colegas e muito mais para quem nos escuta neste exato momento.
0: E é tudo?
1: É tudo.
0: Tá certo.
1: Um abraço, camada de chamuça aqui ao lado.
0: Já estão a petiscar nesse caso.
1: Cara, que não tem como. A gente não consumiu água. Estou com apenas de água.
0: Ah, tudo
1: e
0: bem.
1: E também um abraço para o Mr. Moja da Preferia, que sempre tem entrado em comunicação convosco.
0: Yeah. Tá certo.
1: Obrigado, boa noite e bom emprego.
0: Muito obrigado. Estamos juntos. Obrigado.

Ok. A música do Slol, o Yayo também já foi identificado aqui. O que é que a gente não faz pelos nossos ouvintes?

Eu Yao, né? Eu Yao. Tá bom. E aqui está a música do Slowly, também já está alinhada. Esta música será a última música. Música esta que foi escolhida aqui pelo Vince Massamba, que ligou-nos lá a partir do bairro da Munhada. Certo, e é chegada a altura de nós avançarmos com as músicas que foram escolhidas aqui pelos ouvintes: Inácio Raposo, Fernando Mufundice, Isabel Tiola, Zeca Oliveira, Manuel Nequis, Augusta Imo, Levesen Armandes e também o Massamba. E nós vamos começar desta maneira, com a música que pertence ao Zito da Mina. Grande som este. Volta para Cabo Verde. Ah. Ai, ai, ai. Como diz meu amigo, quando ouve uma música que lhe toca a alma, só diz nofa, mãe. Um abraço aí ao Fernando e também ao Inácio Raposo por ter escolhido esta grande música. Aliás, todos escolheram aquilo que vive em alma, não é?

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Estamos com 20 horas e 23 minutos em Moçambique. Finalizamos assim desta maneira com os pedidos das músicas que foram escolhidos pelos ouvintes Inácio Raposo, Fernando Mufundice, Isabel Tiola, Zé Oliveira, Manuel Niquis, Augusto Aimo, Levesen Armando e também do ouvinte Massamba. Bem, tem um pedido especial que vem de um amigo, ele chama-se Kito Mika. Dois, carinhosamente tratado por Dois. Ele diz que quer ouvir a música dos Black Company, não disse qual, mas eu vou tocar aqui pura ressaca, mesmo porque certamente que ele terá uma ressaca mais logo amanhã. Ah, então controla-se aí, ó Kito, e a todos aqueles que por essas alturas já estão bem enturmados, é melhor moderarem. Ok? Então aqui está a música dos Black Company, pura ressaca. 20 horas e 24 minutos e logo a seguir vamos já ficar com muita música variada e de preferência com muita passada lá dos anos 90, 2000 também.

Estamos com 20 horas e 47 minutos em Moçambique, já a caminho das 21, a altura em que começa também o Conexão Noturna com Bernabé Maurício. E aproveito o microfone aqui da Rádio Cidade para me despedir e também desejar a todos para que tenham um bom feriado, uma boa noite e, por que não, uma excelente escuta a restante programação aqui da sua cidade FM. Receba um abraço do Mário Malua. Voltaremos a nos encontrar amanhã às 15 e às 17 horas.

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Estimado ouvinte, muito boa noite. Hoje é quinta-feira na Cidade FM, está no ar o Conexão Noturna. Passam, no entanto, 13 ou 14 minutos das 21 horas aqui na cidade e continuamos, no entanto, a carregar melhores momentos. Obrigado pela companhia. Juntos nós vamos até bem perto da meia-noite com estes sons e mais dinâmica ao nível de rádio e também da informação nacional e internacional. Bernabé Maurício está consigo nestas 3 horas de mais rádio. Muito obrigado pela companhia. Boa noite, boa quinta-feira.

Bora, vinte, nós terminamos com Reggae Night do Jim Cliff na Cidade FM. É sua noite de quinta-feira. Voltamos a nos encontrar amanhã pontualmente 21 horas, mais uma conexão noturna. Para hoje e todos, recebo um abraço, portanto, forte de Bernardo Maurício. Esteja carimbado. Está tudo dito também por hoje.

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